0: 21 horas e 1 minuto.
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2: 21 horas e 15 minutos.

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2: 21 horas e 51 minutos.

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0: 22 horas e 19 minutos.
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2: 22 horas e 37 minutos.

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1: 23 horas e 10 minutos.

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Muito bem, são 8 horas e 13 minutos. Vamos encerrando aqui o programa Caminhando com a Igreja, que volta amanhã. Na sequência, vem aí o especial gaúcho, né, apresentado todos os sábados, né, hoje, na ausência aí do colega Bruno, né, dá uma folga, uma semana, né. Vamos então iniciando o especial gaúcho, rodando a boa música, e a gente deixa aí a música agora, daqui a pouquinho a gente volta aí, seguindo aí com a programação do especial Gaúcho.

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11: 8 horas e 15 minutos.
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1: 8 horas e 35 minutos.
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1: 8 horas e 39 minutos.

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7: Muito bem, são 9:01. Vamos encerrando aqui o especial gaúcho deste sábado, né? Sábado está saindo o sol, né? Está começando a limpar, né? Muito bem, é bom para as festividades de fim de semana, né? Muito bem, vamos então iniciando, né, o nosso especial gaúcho. E estão aí então o prefeito Bruno e o vice aí também, né, Paulo, né, que vão então falar um pouco hoje para nossos ouvintes dos acontecimentos da semana, né? Bom dia, prefeito.
8: Bom dia, senhor.
9: Pelas redes sociais, cumprimentar o vice Paulo. Uma alegria estar aqui mais uma vez, seu Olíbio, e num sábado bonito, o sol apareceu agora. Então, teremos, se Deus quiser, um final de semana muito agradável, né? O pessoal pode novamente seguir na lida aí. Nós, a administração, trabalhamos bastante durante toda a semana no interior, né, tanto com a equipe da Secretaria de Agricultura, como também com a equipe da Secretaria de Obras. Secretaria de Obras, com o seu maquinário, seu pessoal, esteve na linha São Pedro, onde tivemos alguns problemas em alguns trechos que foram colocado um material, um cascalho, que saiu do nosso rio, e a gente sabe que na região de morro não é o material adequado a se colocar. Agora a gente já tem uma pedreira de cerro devidamente licenciada, onde iniciou-se os trabalhos esta semana. Então está se refazendo muitos trechos, o Paulo inclusive tem acompanhado isso também, está se refazendo muitos trechos, buscando com isso com que não aconteça mais esse tipo de problema. E além da recuperação desses trechos, seu Olívio, a gente também está trabalhando com a colocação de bueiros onde haja a necessidade. Por quê? De nada, muitas vezes, resolve a gente trabalhar numa estrada sem o devido envaletamento, sem a devida colocação de bueiras, porque a primeira chuva torrencial que vier vai acabar estragando tudo. Então, estamos trabalhando forte nisso. Atrapalhou ontem com relação à chuva, mas na próxima semana seguirá os trabalhos. A gente vai fazer uma frente forte na região serrana e depois novamente retornar aqui para a parte baixa. E dentro da parte alta e parte baixa tivemos alguns transtornos também na água, não é, Paulo? Tu acompanhaste isso, até vou deixar que tu faça esse comentário com o nosso pessoal. Só para se esclarecer a falta que deu em algumas localidades, problema de bomba, essa coisa toda.
10: Bom dia, Bruno, prefeito. Bom dia, Isadora, seu Olívio hoje no comando. Bom dia a toda a nossa população serrubranquense e os demais que estão na escuta aí. A água sempre é cotidiano, né? Hoje, inclusive, pela manhã, o nosso plantão já está na parte alta, né, atendendo lá o chamado. Agora, com esse tempo bom, depois de uma chuva, o consumo de água com certeza ele aumenta, e a nossa equipe está sempre atenta. Nós tivemos alguns problemas durante ontem também, onde esses temporais que acontecem, raios, trovões, acaba danificando muitas vezes os quadros de comando e até muitas vezes as bombas. Então a gente está sempre atento. Teve uma situação que eu não tinha comentado, no último temporal que deu, a gente teve 3 bombas queimadas. Então, às vezes causa esse transtorno, mas a gente tem uma equipe, né, sempre atuante, e temos também a empresa que nos atende no caso de troca de bomba. A gente tem sempre as bombas reserva para o mais rápido possível fazer essa troca, né? A última vez foi 2 bombas na São Luís, onde a gente teve um transtorno grande na São Luís, que abastece Arroio Bonito, Rincão Bonito, parte da linha Pfeiffer, e também tivemos a queima de uma bomba aqui na linha Schultz, também que causou um transtorno, mas tudo ocorreu, né, da melhor forma, na troca dessas bombas e na retomada da manutenção e do abastecimento de água em todas essas localidades. Então, é isso que acontece no dia a dia da nossa administração, né? A gente está sempre correndo para lá e para cá, mas tudo se resolve. Nossa equipe está sempre trabalhando, né? E material nós temos, né? A gente tinha alguns problemas no fornecimento de material hidráulico, assim como outros materiais também, mas agora as empresas, elas estão conseguindo nos fornecer esse material, e a gente, na medida do possível, vai corrigindo outras, né, falhas que tem, alguns vazamentos, alguma troca de rede, troca de relógios, cavaletes de água, que muitas vezes tem algum vazamento. A gente está recebendo esse material para a nossa equipe, né, trabalhar e atender a nossa população sempre o mais rápido possível. Isso faz parte, né?
8: Eu até gostaria de aproveitar e comentar, Paulo, a questão dos relógios. Muita gente acha que o seu consumo de água não está correto, tá? Que está gastando demais, que isso não está certo, não tem vazamento nenhum, não está certo. Quem quiser solicitar a troca do hidrômetro, entre com um requerimento junto à prefeitura, que a gente vai fazer isso, tá? Hoje, dados de hoje, a Corsan, que presta serviço para o Estado, ela faz a troca do hidrômetro de 5 em 5 anos, seu Olívio. É o tempo que eles dão e que eles dizem que existe o funcionamento perfeito. 5 anos. Só que o funcionamento perfeito dele, ele se dá dentro desse período, contando de maneira correta a água que passa por ele, mas ele não logra o tomador do serviço. Ele não logra o contribuinte, bem pelo contrário. Se ele tira, ele tira do fornecedor, Paulo. Porque a gente já tem a experiência aqui, de vários casos, a gente só não vai citar os nomes, mas de hidrômetros que foram trocados e o consumo aumentou, em vez de diminuir. Então, é ilusão a gente pensar, ah, o relógio está errado, está marcando errado, está isso, aquilo. Não. Existe, pode em alguns casos muito isolados isso acontecer, mas o relógio, com o passar do tempo, ele acaba andando mais devagar, né, não medindo toda a água que passa por ele. E isso traz vantagem para quem? Traz vantagem para o contribuinte e desvantagem para aquele que fornece a água. Mas a gente, de qualquer forma, sempre aceita o requerimento do tomador do serviço, do contribuinte, e faz a devida troca. Mas, atenção, agora estamos saindo saímos do inverno, vamos sair agora, chegar no verão, e o nosso consumo vai aumentar. E isso é natural, ele aumenta muito, é mais roupa suja, é calçada para lavar, é o carro que no inverno ninguém lava na frente de casa, mas agora vai lavar no verão, então o consumo vai aumentar. Pessoal, cuide, né? Vamos usar de maneira racional. E outra coisa, vamos verificar a questão de vazamentos. É a caixa d'água que está vazando, é o ladrão da caixa de armazenamento de água para a residência que já não segura mais e fica escorrendo, pingando, e a gente sabe que de gota em gota durante 24 horas é muita água que vai, não é, Paulo?
7: Exato. É, principalmente, né, a gente sabe, né, é bem simples, né, para a pessoa ver se tem vazamento, né, só desligar tudo as águas e olhar no contador para ver se ele está parado ou está correndo. Se ele está correndo é porque ele tá, algum vazamento tem.
8: É bem isso aí.
7: É bem fácil para cada um ver se tem vazamento ou não tem. Cada um pode fazer isso, experiência em casa mesmo.
8: E o senhor sabe, seu Olíbio, que muitas vezes é uma árvore plantada no pátio que deu um trinque no cano, a raiz.
7: É, isso fica dentro da terra, né? E não, tu não
8: e se, a gente não
7: ou
8: vê.
7: Às vezes até debaixo da casa.
8: Bem verdade. Já tivemos casos, né, Paulo? Que não se achava, não se achava e estava lá embaixo da casa. E como a maioria dos nossos terrenos tiveram aterro, e essa maioria em cascalho, a água some, não brota para cima, e acaba que a pessoa não acha, e não tem vazamento, não tem vazamento, mas o vazamento está lá. Mas isso só para a gente ilustrar e deixar aqui esse recado, que eu acho que é bastante importante para as pessoas poderem acompanhar e terem uma qualidade boa no serviço prestado. Paulo, e a briga que a gente está com os fornecedores do material de iluminação?
11: É, a gente já comentava, né, que as empresas elas estão com dificuldade de entregar esses materiais, mas a gente está agora trabalhando, né, com as licitações, temos os ganhadores, e as empresas então elas estão começando a nos fornecer o material da iluminação pública. Iluminação pública que, né, é necessário, e a gente tem recebido muitos e muitos pedidos, né? Secretaria de Obras lá, o celular da secretaria, o meu, do prefeito, dos secretários, colegas, da equipe da iluminação pública, está recebendo bastante também pedidos, e a gente sabe dessa necessidade. Mas agora a gente está recebendo esse material, né? Essa semana a gente recebeu alguns componentes, né? E a gente quer deixar bem explicado que muitas vezes a pessoa lá, o nosso colega que vai fazer a manutenção, não adianta ele ir só com um tipo de material, Bruno. Ele tem que ir com todos os componentes que fazem parte para arrumar a iluminação. Daí a pessoa diz, só trocar a lâmpada. Às vezes não é. Tu vai lá, troca a lâmpada, troca o relé, tem um fio rompido no meio da haste, e tu tem que desmanchar ela e praticamente reformar toda ela. Então, a gente tem que ir para campo com todo o material, né? A gente já recebeu alguns componentes durante essa semana. Acredito que lá até terça-feira a gente espera que venha o resto do material, e aí sim a gente vai de caminhão cheio, né, para as localidades, para atender a nossa população.
8: Importante também a gente comunicar à nossa população que recebemos um lote de material, que o nosso pessoal da iluminação foi a campo, colocou o material, esse material não durou 48 horas. E esse é o problema que a gente tem na administração pública, seu Olívio. O que que a gente fez? Fizemos contato com a empresa, devolvemos tudo e solicitamos o novo material. Então, a empresa não quer aceitar a devolução, começa aquela briga. A gente daqui a pouco tem que partir até para uma questão jurídica, mas enfim, a empresa entendeu, viu que realmente o material não tinha qualidade, porque a empresa que nos vende, ela não fabrica, ela compra. E ela compra o mais barato, para poder vender também numa disputa pelo menor preço, e com isso conseguir fazer a venda para os municípios. E a gente que está na ponta acaba pegando muitas vezes material de má qualidade, mas isso não cola mais. Não prestou, a gente devolve, a empresa é responsabilizada. Quer fornecer material bom, participa da licitação. Não quer, então não participe. É uma medida que a gente adotou, doa em quem doer, eu acho que a coisa tem que ser pelo certo, né? E estando no caminho certo, ninguém se dá mal, seu Olívio. Tem que ser desse jeito, né? Assim a gente teve alguns problemas também com empresas de manutenção de veículo, máquinas pesadas. Não quer prestar o serviço, meu amigo, não tem problema, faz a tua carta de renúncia, que a gente parte para o próximo, né? E tu fica arriscado, não participa mais. Porque aquela, muitas vezes, e eu não estou generalizando, não estou generalizando, mas muitas vezes aquela empresa que prejudica o município de Cerro Branco também prejudica Novo Cabrais, Lagoa, Segredo, Ibarama, entendeu? Sim. Sim. Ela ataca em toda a região. Então, o que cabe a gente fazer? Colocar isso a limpo, fazer a devida notificação para que essa empresa não possa mais participar em licitações por 2 anos. Ela tem que ter a punição. Aí ela não participa mais, não vai lesar mais ninguém. O senhor entende?
7: Sim.
8: No momento que ela tiver o material ok, tá ótimo. Agora, no momento que ela trabalhar para lesar o município, o dinheiro do município é de cada um de nós que vive aqui. Então, a gente tem que zelar por ele. É assim que funciona.
11: Muitas vezes, a empresa ela existe dentro de uma sala, ela não tem uma loja, né, de distribuição.
7: Sim, ela só...
11: Eu pego, vou lá, monto a minha firma, coloco toda a documentação necessária para participar de uma licitação, mas eu estou numa salinha lá na frente de um computador. E ele é uma representação de uma marca, né? E muitas vezes ele não tem, daí ele ganha a licitação, não tem a loja, daí ele tem que correr atrás do material. É, explicando um pouquinho mais, hoje a gente tem, né, a tecnologia, tá? Daí entrou a lâmpada de LED, seu Líbio.
7: Uhum.
11: Ela é uma lâmpada, né, que ela dá mais luminosidade, ela consome menos, mas ela é mais sensível. Ela é mais sensível. Eu trabalhei boa parte da minha vida dentro da iluminação pública, dentro da prefeitura, onde a gente tinha lâmpadas a vapor de mercúrio. Tá? Ela foi substituída pela LED, até porque o meio ambiente, enfim, ele foi descartando, as empresas foram descartando esse sistema de iluminação, por ser, né, um material poluente, mercúrio, sódio, metálica, foi substituído pela lâmpada de LED. Ela te dá uma luz melhor, mas não te dá um tempo de vida, que eles alegam que dá, mas para a iluminação pública ela não dá, porque ela está muito sensível ao temporal, à descarga elétrica, e acaba então ela queimando. Claro que a gente tem iluminação pública específica, onde a gente tem projetos grandes, a gente está trabalhando nisso, né, prefeito? Uma iluminação pública, né, já muda. Hoje uma iluminação pública nós vamos gastar numa luminária apenas, né, de iluminação especial, vamos gastar o quê? De 600 a 1.000 reais por um kit de iluminação pública instalado, né? Então vamos fazer um cálculo só aqui no centro, nas duas avenidas que nós temos, vamos gastar 100 luminárias, um exemplo bem rápido, daqui a pouco nós vamos gastar 100 mil reais, né, só nesse trecho aqui. Daí a gente vai trabalhar na busca de recursos para poder fazer isso aí, porque o valor é muito alto, né? Claro que tem a parte de durabilidade e qualidade, mas daí se torna bem caro, mas a gente vai ter que trabalhar em cima disso aí, né, prefeito?
8: A gente já conversou, seu Olíbio, com técnicos que nos explicaram toda essa situação, e como o Paulo falou, o custo chega a 1.000 reais, né? Dependendo da potência da lâmpada, até passa, que é o kit completo, instalado, prontinho. Claro que não existe caixa para a gente poder suportar essa despesa sem correr atrás ou de uma emenda ou de um recurso dentro de uma área específica, e como o Paulo comentou, estamos trabalhando nisso. Isso ajuda? Claro que ajuda. Melhora a qualidade do serviço, sem dúvida alguma. Melhora a durabilidade? Claro que melhora. Hoje, as empresas que vendem, elas nos dão a garantia do equipamento, se não entrar raio ou qualquer outra coisa, de 5 anos. Dessas luminárias que se tem o custo de R$1.000, né? Então a gente tem que fazer o aterramento individual de cada luminária dessas, tudo material novo, fio novo, tudo novinho, tá? Que vem lá no kit e é tudo instalado direitinho. Se não bater raio, se não der nada, o tempo de vida dela chega a 5 anos. Então é tranquilidade para quem recebe o serviço e para quem presta. Porque tu coloca a lâmpada lá, se não tiver um raio, der uma descarga ali, que ela não queimar por esse motivo, por outros motivos naturais, como o Paulo comentou, que essas lâmpadas comuns aí de LED queimam com muita facilidade, não acontece com essas. Então a gente está trabalhando nisso, já temos o projeto desenhado, né, para ir fazendo a substituição escalonada dessas lâmpadas. Até inclusive conversamos com os colegas da prefeitura de Sobradinho, que encaminharam um projeto desses junto ao governo federal e conseguiram a liberação de recursos a fundo perdido, né, para colocação dessa nova rede de iluminação pública. Também conversamos, e até conversamos no dia que o pessoal estava na cavalgada, Paulo, com o pessoal lá de Mata, que colocou esse sistema de iluminação moderno em toda a cidade. O que que a prefeitura de Mata fez? Ela optou pelo financiamento. Optou pelo financiamento, foi junto aos bancos que representam o Estado, a União, colheu a melhor taxa, fez o financiamento, contratou o serviço, está pagando por mês. Nos disseram que a prestação daquilo que eles têm o compromisso hoje se paga só com o que se ganha na economia e na manutenção da rede.
7: Ah, pois é.
8: Então é algo que a gente vai mais a fundo, né, para poder ver bem direitinho. Depois disso, a gente quer sentar com os nossos vereadores. Não havendo condições a gente conseguir o recurso a fundo perdido, a gente pode trabalhar, sim, num financiamento para isso, que vai se pagar com a própria economia que vai se fazer.
7: Ah, é, isso dá, Paulo deve saber, isso dá uma economia boa, assim, a medição de lâmpada comum para a lâmpada LED?
11: Sim, com certeza, com certeza. A lâmpada hoje, como eu estava falando, a luminosidade é maior e o consumo é bem menor, né? Uma lâmpada hoje de 50 watts de LED, que seria aquela uma que a gente usaria no interior, que é a de LED menor, né, dá 50 watts. Nós teríamos que usar uma lâmpada de 150 de sódio, né, para dar a mesma luz. Então, essa é a questão da economia, né?
7: É, então aí muitas vezes o pessoal também não sabe, né, no interior ainda tem aquelas lâmpadas velhas, né?
8: Fluorescente, seu livro.
7: Fluorescente, essas coisas, né, que puxa bastante energia. Aí você paga também, como disse o prefeito, disse assim, você paga para fazer a troca. Eu já praticamente tenho tudo lâmpada LED.
8: De LED.
7: É, aqui na farmácia também botei tudo, lâmpada LED.
8: É, a gente tem que trabalhar hoje na economia, porque o recurso que vem é igual a gente que recebe salário. Nosso salário é o mesmo sempre.
7: É, e a gente tem que então procurar
8: economizar para que sobre um pouco para investir em outra coisa, porque senão tu acaba só vivendo.
7: É, aquele sistema antigo, você foi.
8: Você foi. Você foi, seu Olímpio, você foi.
11: Até que a gente, né, consiga esses projetos, o pessoal pode ficar tranquilo que a gente vai, então, continuar a nossa manutenção. Né? Acredito que a semana que vem a gente consiga, né, retomar essa atividade aí. E a questão da segurança pública, né?
7: Hoje. Também não sabe, né? No interior ainda tem aquelas lâmpadas velhas, né?
8: Fluorescente, seu Olímpio.
7: Fluorescente, essas coisas, né, que puxa bastante energia. Aí você paga também, como disse, o prefeito disse assim, você paga para fazer a troca. Eu já praticamente tenho tudo, lâmpada LED.
8: De LED.
7: É, aqui na farmácia também botei tudo, lâmpada LED.
8: É, a gente tem que trabalhar hoje na economia, porque o

0: Aquele sistema antigo, você foi.
1: Você foi. Você foi, seu Olímpio, você foi.
2: Até que a gente, né, consiga esses projetos, o pessoal pode ficar tranquilo que a gente vai, então, continuar a nossa manutenção. Né? Acredito que a semana que vem a gente consiga, né, retomar essa atividade aí. E a questão da segurança pública, né? Hoje, né, a circulação de pessoas não só no, na área urbana, mas no centro também, né, tendo uma iluminação pública, ela com certeza vai ter mais segurança e vai saber o que está acontecendo lá na rua, né? Então, a gente vai ter que trabalhar bastante nessa questão. Acredito que nos próximos dias a gente consiga dar um retorno para a nossa população ficar tranquila.
1: Seu Olívio, eu comentar também que a gente iniciou um trabalho lá no Botucaraizinho, também com colocação de bueiros, melhoramento da estrada, acessos, enfim. Tivemos que dar uma pausa nele e mudar o maquinário em razão desse trecho da São Pedro, que é usado pelos ônibus que fazem o transporte escolar, ter dado problema e a gente então removeu o maquinário para lá. Mas fica aqui já o aviso, o pessoal lá da Santo Antônio, localidade lá do Botucaraizinho, divisa com Candelária, que assim que a gente concluir o trabalho, iremos retornar para lá para também concluir o trabalho naquela localidade que estava com uma estrada bastante precária, né, em razão das últimas chuvas, enfim. Então agora com esse trabalho de colocação de bueiros, recapeamento, alargamento, a gente também está buscando dar condições melhores àquela comunidade que a gente, né, tem uma estrada que não vá nos incomodar por um bom tempo. Assim a gente vai tentando solucionar, como estamos fazendo a substituição de pequenas pontes, pontilhões, né, de madeira, colocando tubos de concreto armado, muitas vezes com um diâmetro de 1,5 metro, outras vezes com um diâmetro de 2 metros. Trabalhamos agora também com aquisição de galerias. Queremos, até o final dos próximos 2 anos, aí, onde encerra o nosso mandato, não ter mais nenhuma ponte dessas pequenas em madeira, já tudo em concreto, para que a gente não se incomode mais, né? Porque a madeira, a gente sabe que a durabilidade dela é pouca. O eucalipto comum, aquele antigo, está cada vez mais difícil para se comprar, né? E, por vezes, a gente daqui a pouco até acaba numa licitação comprando, uma empresa lá não sei de onde ganha, traz. Eu não conheço madeira.
0: É, eucalipto branco não dura muito.
1: Eu não conheço. Ali dentro da prefeitura a gente tem o nosso colega Juliano Geada, trabalhou em madeireira, esse sabe dizer, né? Mas daqui a pouco a gente tem que procurar alguém que realmente conheça, como já aconteceu aqui, de vir um caminhão, seu Olíbio, com pranchas, e era para ser eucalipto comum, chegou aqui, não era. Quem trabalha com madeira e conhece madeira, olhou, não é, mandamos de volta. Não aceitamos, né? Tivemos uma baita briga com a empresa, mas é assim, não adianta a gente colocar esse eucalipto mol, que o senhor falou, eucalipto branco, lá que vai apodrecer em 2 anos. E é dinheiro do consumidor que está se atirando pela janela, né? Então a gente gradativamente está fazendo isso. Tivemos a liberação já dessas 3 pontes que foram construídas, 2 na localidade do Alto Cerro Branco, 1 na localidade da linha São Luís. Está tudo funcionando, tudo ok. Já tivemos o aceite final pela equipe da engenharia, prestação de contas sendo realizada, recurso na ordem de 1.200.000 que foi investido ali. Então, tranquilidade para essas comunidades também, uma coisa que a gente não se incomoda mais.
0: É, e essas galerias funcionam bem, né? Você pode fazer 2 ou 3 galerias, depende da vazão da água, né?
1: Funciona bem, seu Olívio, funciona bem.
0: E é rápido
1: bem
0: de colocar, né?
1: É rápido. A equipe pegando firme, rapidinho, instala

0: uma galeria dessas aí.
1: É, isso é 287 ali também, eles fazem tudo com galeria.
0: É bem isso aí, bem isso aí. O senhor quer dar um intervalo e a gente segue daqui a pouco.
1: Um pequeno intervalo, então, para...
2: Comentar então da que a gente recebeu em

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1: Pode seguir.
2: Senhor Olívio, eu quero aqui passar um recado para toda a nossa população, principalmente
3: para aquelas pessoas que precisam fazer uso de máquinas públicas. Todos sabem que hoje nós temos uma lei, né, que permite que equipamento público, seja máquina, seja caminhão, faça serviços tanto em propriedades para agricultores, como também serviços para pessoas comuns, sejam do comércio, sejam profissionais autônomos, serviços como carregar uma carga de cascalho, emparelhar um terreno, enfim. E para que isso aconteça, existe a necessidade que a pessoa vá até a Secretaria de Agricultura, sendo um serviço para a área da agricultura, e sendo um serviço de emparelhar o terreno, uma carga de cascalho, algo assim, que vá até a Secretaria de Obras. Lá, eles vão fazer a devida inscrição e esse serviço vai ser prestado no momento que for possível, né? Dentro da necessidade, da urgência de cada um e também da possibilidade do município realizar a prestação desse serviço. Por que que eu estou falando isso? Porque não adianta, por muitas vezes, a gente comentar com o operador, comentar com o secretário, ou comentar com o prefeito, ou comentar com o vice, porque aquele pedido que se faz de maneira informal, muitas vezes ele pode ser até esquecido. Ele pode ser até esquecido, né? A pessoa daqui a pouco fala para mim, no meio do caminho eu já conversei com 2, 3 pessoas, atendi mais alguma coisa, esqueço de passar para o setor, né? E daí se cria a reclamação, se gera a reclamação. Então, hoje a gente tem um protocolo que é para receber todas essas demandas. Não existe não atender esse ou aquele. O serviço prestado pela administração municipal, ele é para todos e é feito de igual forma para todos. Só que cada um tem que fazer a sua parte. Então a gente pede para as pessoas que necessitarem desse serviço, sempre busquem ir, sendo da Secretaria de Obras até a Secretaria de Obras. A Mônica está lá, ela não estando, existe outra pessoa que vai atender o munícipe, vai anotar, vai deixar tudo ajustado. Na Secretaria da Agricultura, a mesma coisa, porque já aconteceu, seu Olíbio, de eu solicitar informação ou Secretaria de Obras ou Secretaria de Agricultura: ah, o serviço do Bruno que ele pediu está aqui me reclamando que não foi feito, tu tem alguma coisa aí? Não tem nada anotado. Se tiver anotado, se ele foi lá, protocolou, anotou, eu posso cobrar do secretário, né, a execução daquele trabalho. Agora, se ficou só no fala-fala, muitas vezes aquilo é esquecido e não é por mal. Mas isso acontece, esquece. É igual quem tem um comércio. Se tu anotou uma coisinha, tu tem que ir lá no caderninho, nesse livro, porque senão tu vai esquecer.
1: Mesma coisa que nós aqui na rua, às vezes, manda uma música para mim amanhã. Mas até amanhã eu já esqueci, né? Só se eu recebo anotado, né? Se eu recebo anotado, ou senão, se eu não tenho caneta junto, porque senão a gente já é bastante esquecido, né?
3: Não, e esquece, é muita coisa.
1: E daí fica naquilo, né? Muitas vezes a gente não atende a pessoa por não se lembrar, não é que a gente não quer.
3: Claro que sim. Então a gente só fala isso novamente para todo mundo ficar mais uma vez ciente, né? E a gente se ajudar. Porque fazendo isso a gente vai estar se ajudando. Se daqui a pouco a pessoa não tem condições de ir até lá, a Secretaria de Obras tem o WhatsApp da Secretaria de Agricultura, eu também tenho o meu, Paulo tem o dele, os secretários. Se manda uma mensagem ali, por escrito, bonitinho, a gente encaminha para o setor e eles anotam. Porque daí eles vão saber, o Bruno ligou, vai precisar de um serviço lá, a retro está lá, já vamos aproveitar e vamos fazer.
1: E aí tu já tem uma prova também que tu reclamou.
3: Claro! E existindo a solicitação devidamente feita, existe, né, a condição, se o serviço não for prestado, da gente fazer a devida cobrança. Mas, mudando de saco para mala, eu quero comentar que ontem nós tivemos a visita de representantes da Caixa Econômica Federal, da Superintendência de Governo da Caixa, onde esteve conosco a gerente Franciela, o supervisor Gian, eles que são representantes da Caixa Santa Maria, que é a coordenadora da nossa região, para tratar sobre as casas populares. Já divulgamos aqui as 40 famílias beneficiadas, o edital para a construção das casas está pronto, será lançado na próxima semana. Realizamos um edital bastante detalhado, buscando trazer empresas que realmente tenham condições de absorver esse serviço, porque o valor não é pouco, são 6 milhões de reais, né, para a construção de 40 casas, e essas famílias elas estão ansiosas para terem os seus imóveis, uma vez que foram atingidas na catástrofe lá de 2024 e ainda estão algumas morando de favor, outras com casa alugada, enfim. Foi combinado também com esse pessoal que acontecerá uma reunião na segunda quinzena de outubro, onde participarão todas essas famílias. Todo mundo que está na lista vai ser convidado pessoalmente no local onde reside, para participar desta reunião, onde serão tiradas todas as dúvidas com relação a esse processo. Então, só para a gente poder frisar que tudo está andando a seu tempo, a gente não tem como atropelar, né? Estamos fazendo de uma forma, buscando muita segurança para trazer uma empresa que realmente nos dê tranquilidade, inicie e conclua a obra. Para isso, a nossa equipe vem trabalhando também, está concluso agora o edital da Ponte da Prainha, que deve ser solto também na próxima semana. Trabalhamos em busca de muitas garantias, de empresas que não tenham grande endividamento. Trabalhamos em cima de caução, uma caução, seu Olíbio, de 10% do valor da obra. A obra são 6 milhões, então a caução vai ficar 600 mil. Uhum. Entende? Então, é uma garantia que o município tem que a empresa realmente tenha suporte. Né? E é isso que precisamos para a gente não correr o risco de novamente termos aventureiros chegando aqui querendo fazer uso dos recursos públicos e não fazendo o trabalho que devem fazer, que é demolir aquela ponte e reconstruir outra, porque aquilo ali está sendo, sem dúvida alguma, um atraso para a nossa comunidade, né? Um atraso, a gente sabe, a gente reconhece, só que trabalhamos para que acontecesse o melhor. Hoje, já temos o recurso garantido, temos o edital na forma, vamos largar ele para que, como eu já disse antes, em outubro ainda a gente possa assinar esse contrato e ter o desenrolar dessa obra o mais rápido possível.
4: Obras. É, a gente está sempre trabalhando, né, nos projetos e sempre torcendo para que as nossas obras sejam, né, executadas por empresas, né, com competência, assim como está acontecendo lá na Carlos Miller, né, que tem uma empresa boa, que está fluindo, a gente tem, né, uma alegria de ir lá e ver aquela obra, né, em andamento, né, sempre com muita rapidez. É, o nosso grupo de engenharia, o gabinete de engenharia e as equipes de planejamento, enfim, estão sempre trabalhando para elaborar os projetos. E outro projeto que a gente está já na fase de execução, Bruno, é, falando em ponte, né, as pontes, as passagens molhadas, as pontes molhadas que a gente não tem nenhuma no momento, né, e a gente retomou então esses projetos. Passagem molhada, que é aquela antiga ponte
3: do,
4: né,
3: Hertz.
4: Do Hertz, né, que é a ponte de concreto, ela é mais baixa, com tubulação, e quando enche o rio ela passa por cima, quando baixa a água ela passa pelos bueiros, dando logo, né, passagem às localidades. A gente tem 5 projetos desses em andamento, né, já temos a empresa responsável pela execução, né, o nosso grupo de engenharia montou todos os projetos, que são 5, tem já a empresa, que é ali de Lajeado, bem perto aqui, uma empresa bem renomada, né, com experiência nesse tipo de ponte, e eu acompanhei eles durante a semana, né, visitando esses locais, que são 3 pontes molhadas no Alto Cerro Branco e 2 lá na linha Santo Antônio. No Alto Cerro Branco é próximo à residência do Elton Sig, né, que lá também havia uma ponte, então dessa vez vai ser uma ponte molhada, que era a tubulação de 60 milímetros, né, acho que, se não me falha a memória, 16 carreiros de bueiro, mais a ferragem e concretagem. A segunda passagem é no Isário Dil, né, que também está sem passagem. A ponte que foi construída lá foi dado o encerramento a semana passada também, né, que dá acesso ao Olimar. E a dele vai ser, então, construída essa passagem molhada, que vai dar acesso para a propriedade dele também, aos outros que usam para acessar as suas propriedades do outro lado. E a terceira ponte é próximo ao Moacir Alves, passa pela propriedade ali do Gilson Luca, né, para o pessoal se localizar, onde tinha uma ponte também próximo ali onde morava o Régio, né? Aquela, sim, ponte foi embora com a enchente, então o lugar melhor que a gente achou, Bruno, foi lá, que é o arroio mais estreito também, essa passagem molhada. E as outras duas são lá no alto, no Botucareizinho, linha Santo Antônio, parte alta, Botucareizinho, que é a divisa com Candelária, as duas, que uma é no próximo ao Alci Rodrigues, né, que dá acesso ao município de Candelária, e a outra é na comunidade ali próximo do Danilvo Resch, né, conhecido como Nico Resch. Então são as 5 passagens molhadas que a gente tem, né, o projeto, e já tem a empresa, então é só agora aguardar, né, observar o nível da água, né, já foi dada a ordem de serviço pelo prefeito, a empresa já está ciente, já veio, fez o reconhecimento, né, já conversou com o pessoal de moradia, já conversou com o pessoal para alimentação das equipes que vão trabalhar nesse projeto. Então, mais um projeto que a gente tem aí já, como se diz, pifado, que é só a execução, para atender mais aí as nossas comunidades, né, que estão aí com difícil acesso.
3: E recursos que serão investidos na ordem de R$1 milhão, né? E vamos dizer que todas elas existem a extrema necessidade de serem construídas. E agradecer aqui, né, Paulo, mais uma vez, a toda a equipe de engenharia, servidores, que, enfim, que trabalham incansavelmente na busca desses recursos. O que, que a gente faz? Nós, como administradores, a gente faz a captação, mas nós precisamos de um quadro funcional que opere por trás da gente para que esses recursos possam sair dos cofres do Estado ou da União e chegarem ao município. Só que, para isso, o município tem que estar em dia com todas as certidões, tudo direitinho, não pode ter excesso na folha de pagamento, não pode ter problema algum, e os projetos têm que estar redondinhos. Estando tudo ok, o recurso vem. E a gente tem trabalhado em cima disso, na busca de recursos, tanto para aquisição de novo maquinário, né, que já estão rodando aí, todo mundo está vendo, né, e também para essas obras aí que são importantíssimas para toda a nossa comunidade.
4: Muitas vezes, e o caso desse projeto, Bruno, a gente teve que fazer ele com muita rapidez, né, a localização, a sondagem, a engenharia junto, eu e o Bruno acompanhamos, né, o sistema de sondagem, a equipe da Secretaria de Obras com a máquina, para fazer o mais rápido possível, para que chegasse, como o Bruno falou, redondinho, pifado, para só, né, ser licitado. Então,
3: é aquele, a equipe. É aquele ditado, né? Boi lerdo bebe água suja. Então, a gente tem que ter uma turma que realmente pegue junto, né, que tenha condições de fazer, para que esses projetos cheguem tanto ao Estado quanto à União perfeitos, para a gente só, então, poder receber o recurso e fazer o andamento da obra. Eu quero só comentar aqui rapidamente, estivemos ontem na comemoração ali da Ronda, da Escola Augusto Schultz, que foi aqui na comunidade Betel, né, um delicioso jantar, depois apresentação de danças e um grande público, não é, Paulo?
4: Casa cheia,
3: né, carreteiro excelente, parabéns aí a todos os organizadores, ao pessoal que confeccionou, estava realmente muito bom. Falando em Semana Farroupilha, a gente vai ter amanhã, a partir das 11 horas, a chegada dos cavaleiros aqui no nosso CTG Querência do Cerro Branco, trazendo a chama, né? Vai ser servido almoço ali também. Temos festa na Serraria, né, Paulo?
4: Festa na Serraria, Ronda Crioula, dia 18 de setembro, que é o mesmo sistema que aconteceu da Augusto Schultz, todos convidados lá, da Viunfer, né? Vai ser no pavilhão, né? A Ronda Crioula, a apresentação de danças também, e o tradicional carreteiro, né, estão todos convidados. Tem a banda Entreveiro, né? Banda Entreveiro lá. A gente não viu tocar essa banda ainda, vai estar presente lá fazendo a festa, então, junto com a escola da Viunfer, na parte alta do município. Falando em parte alta do município, está acontecendo também na Isadora campeonato de canastra, primeiro serrano, né, lá na comunidade do Rodeio do Erval. No dia 17, na próxima quinta, já é a semifinal, né, lá na Nossa Senhora de Fátima também, estão todos convidados, né, as equipes estão jogando, né, e também é aberto ao público, né, eu acompanhei a Mara na quinta-feira passada, né? Fizemos uma visita lá, acompanhamos as duplas e jantamos com eles lá, e o pessoal também está convidado a participar, e é aberto ao público também.
3: E foi lançado um desafio, né? Foi lançado um desafio nessa última rodada de canastra. O prefeito de Paraíso do Sul, com o seu vice, nos desafiou, o seu Olíbio, para que montássemos o nosso time de bocha, e ele então vai montar o dele, para a gente, no final da canastra, poder, antes Paulo está disputando ali uma partida de bocha. Já estou treinando, seu Olíbio. O problema do Paulo, ele está com problema no joelho, e eu não sei se isso vai dar certo até lá.
1: Ele pode atirar.
4: Mas eu não sei, tá, bocha não é muito a minha área, mas vamos ter que enfrentar, né?
3: Já que a gente foi desafiado, vamos aceitar, já aceitamos o convite, né? E vamos participar lá. Um momento de confraternização, de brincadeira, né? Um momento festivo aí.
1: O que interessa é a participação, não é?
3: Interessa
1: o prêmio.
3: É a participação. É bem isso.
4: As divisas, né? A gente já trabalha junto nas estradas lá, numa parceria, né, com o prefeito de
3: Paraíso.
4: Paraíso e a equipe dele, né, junto com a nossa equipe das obras ali. Então já faz essa parte, vamos se divertir junto também.
1: Isso.
4: Né?
3: Seu Líbio, eu quero fazer um rápido comentário agora a respeito das eleições que vão acontecer dia 4 de outubro. Já estamos trabalhando, já trabalhamos em muitos desses locais, estamos trabalhando em outros, deixando todas as mesas, todos os locais prontos para receber as mesas, todas as sessões eleitorais, né? Tivemos ontem uma reunião com o pessoal aqui que vai acompanhar, com o cartório eleitoral, todo o sistema de logística para se buscar essas urnas, para se buscar o pessoal que vai acompanhar, enfim, o roteiro todo que vai acontecer no dia 4 de outubro, dia da eleição. E as propagandas estão aí, os candidatos que se propõem a cada cargo estão mostrando o que querem fazer, mostrando suas ideias. Cabe a cada um de nós escolher aquele que acha ser o melhor para nos representar, tanto na Câmara Federal, como deputado federal, na Assembleia Legislativa, como deputado estadual, junto ao Senado e junto ao governo do Estado, sendo nosso governador, né, e também presidente da República. A ordem de votação é a seguinte: o primeiro voto vai para o deputado federal, segundo voto, deputado estadual. Este ano a gente escolhe dois senadores, será o primeiro senador e o segundo senador. Então a gente vota em dois, escolhemos entre os vários que estão dois e colocamos o número na colinha. Aí depois vem o voto para governador e o voto para presidente. E agora vai um aviso que eu acho importantíssimo. Faz quem quer, eu faço. Eu levo o seu Olíbio a minha colinha na urna, porque daí eu chego na frente da máquina, abro a urna, já tenho bem direitinho ali a ordem da votação, o número de cada um, porque serão seis votos. Para a gente decorar tudo, muitas vezes não é fácil, ainda mais porque cada partido tem um número. Então é muito número para a gente estar decorando. Diferente de uma eleição para vereador e prefeito, que são só dois, né? Então existe material sendo distribuído na cidade. Existem colinhas que vêm pela internet, mas telefone não pode usar, né? Mas a colinha em papel a gente pode levar. É essencial que todo mundo leve a sua dentro da carteira, junto com o título. Chega na hora, pega a colinha, faz o seu voto. Escolham aqueles que vocês julgarem os melhores. Não estou aqui fazendo propaganda para ninguém. Eu só peço que cada um escolha os seus. E não adianta muitas vezes a gente pensar, eu não vou votar porque não resolve, porque isso, porque aquilo, porque aquele outro. Eu preciso votar naquele que eu escolhi, naquele que eu confio, naquele que eu acho que pode fazer o melhor pelo meu país, pelo meu estado. Por isso que a votação existe. Por isso que o processo é democrático.
1: É isso aqui, nem diz o outro. Autorizar o candidato a representar o povo.
3: A nos representar. E se a gente busca algo e quer coisas, né, a gente tem que buscar aquele que a gente confia. É assim que funciona. Assim é a eleição municipal, assim é a eleição estadual, federal, enfim. Então, está dado o recado. Tá, dia 4 de outubro, eleição, primeiro turno, todo mundo nas urnas, levando a colinha, que daí não dá atraso, ninguém se perde, a votação acaba sendo bem rápida. Comentar também que dia 15 de setembro, na próxima terça-feira, estarei passando o cargo ao meu vice Paulo, né, que assumirá o comando da Prefeitura Municipal no gozo de minhas férias. Irei tirar 15 dias de férias, o que a lei me permite, me faculta, né? Não vou viajar, não vou me afastar, estarei circulando por aí, né, mas afastado da prefeitura durante esses 15 dias. O município vai estar nas mãos do Paulo e de toda a nossa equipe. Com toda certeza seguirá todos os trabalhos, né, e fará tudo o que for de melhor para todos os munícipes, para a comunidade como um todo. Tá bem, gente? Eu vou desde já me despedi do programa de hoje. No próximo sábado, então, não estarei, seu Olívio, né? E no outro também não. A gente retorna, então, no mês de outubro.
1: Mas pode vir o vice-prefeito, o secretário.
3: Mas claro que sim, mas ele vai vir, mas como não vai vir?
1: Mas claro.
3: Claro, né? Que vai vir, claro que vai
1: Alguém
3: vir.
1: Alguém pode, tá? Vir, né?
3: A gente vai seguir na divulgação de tudo, né? Com muita transparência, com muito tranquilidade, como sempre fizemos. A todos os ouvintes, quero deixar aqui um grande abraço, tenhamos um ótimo final de semana e muito trabalho, muito trabalho.
4: É isso aí, então. Deixar também aí o meu bom dia a todos, um bom final de semana e que Deus nos acompanhe.

Muito bem, né? São 10 horas e 8 minutos. Entra no ar agora o Panorama Geral. Né? 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

Estamos aí neste belo amanhecer do sábado, né? Já estamos com 10 horas e 12 minutos, na presença aí do chefe da rádio, seu Olíbio. Estamos abrindo mais uma edição do programa Panorama Geral, né? Neste dia 12 de setembro do ano de 2026. Depois de promessas, né, de chuvaradas e granizos, muitas regiões do nosso estado foram atingidas, principalmente mais a região norte, e também o estado de Santa Catarina e Paraná, com muitos temporais, e nós aqui mais uma vez fomos abençoados somente por uma bela chuva, que também já estava quase fazendo falta, né? Mas chegou. Então, saudamos a todos, estimados e estimadas ouvintes, neste belo dia e também começando ou entrando na Semana Farroupilha, que é importante no Rio Grande do Sul, porque ela revive toda a tradição do nosso estado, a história do nosso estado, e onde se destaca então toda além da história do nosso estado, também a parte cultural e a parte também musical do nosso Rio Grande do Sul. Então, antes de nós entrarmos em outros assuntos, eu tenho sempre como tradição, quando é um tem uma data festiva a nível nacional, a nível estadual ou a nível municipal também, né? A gente tem como lema sempre iniciar com o hino que simboliza o país, ou o estado, ou o município. Então, nós vamos hoje iniciar com o nosso já conhecido e tradicional hino rio-grandense, que foi criado na Revolução Farroupilha, né? De 1835 a 1845. Então, é o hino que representa o nosso estado. Claro que o hino nacional também, ele está acima do nosso, do Rio Grande do Sul, mas ele representa a gauchada toda. Então, vamos ouvi-lo.

Então, este é o hino Rio Grandense, né, que é o hino oficial do nosso estado. E, além dele, nós também temos a nossa bandeira do Rio Grande do Sul, né, com as tradicionais cores aí, que todo mundo conhece, e que tem um lema, né, liberdade, igualdade e fraternidade. Então, são coisas que nos dão a nós um sentido de pátria, porque ele foi criado na época em que o Rio Grande do Sul estava brigado, né, com o resto do resto do país e tinha se tornado uma república independente, a República Rio-Grandense. E depois, aí, com muitas lutas e conversas e negociações, o estado, o nosso Rio Grande do Sul, passou a fazer parte novamente do Brasil. Então, e existem movimentos liderados por várias pessoas aí, já há vários anos, de quererem fazer o sul do Brasil um país independente, né, o Rio Grande do Sul, Santa Catarina e Paraná, separar esses três estados, formar um país independente, mas isso não criou muita força, né? Mas a ideia existe ainda até hoje, que o Brasil é muito grande, o território brasileiro é muito grande, então se fosse criarmos aqui uma república, um país independente com os três estados do sul, nós talvez conseguiríamos um desenvolvimento mais rápido, né, e não depender muito do restante do país, principalmente o Nordeste, que é uma região que acaba levando muitos recursos de impostos, né, que nós teríamos aí, quem sabe, mais direitos, e eles vão lá para a região Nordeste do Brasil e do Norte também. Mas não é fácil, mas é uma luta que existe ainda já há alguns anos. Santa Cruz tinha o ponto central de uma pessoa que estava liderando esse movimento, mas que não criou o corpo e ficou por isso mesmo. Então, nós somos, além do Rio Grande do Sul, nós somos gaúchos e somos, ao mesmo tempo, também brasileiros. E esta semana, agora até o dia 20, nós vamos ter muitas celebrações aí nos centros de tradições gaúchas. Já estamos tendo, né, a programação nos CTGs, também em outras entidades, participando da música, da dança, da alimentação, né, que é tradicional aqui do nosso estado. Então, temos muitos desfiles farroupilhas também, que vão ocorrer de agora até o dia 20, e que vai relembrar um pouco do que foi o passado do Rio Grande do Sul na história, e os movimentos que passaram por aí, e a influência também que tivemos por parte da imigração, principalmente alemã e italiana, que ajudaram a construir esse estado aí, que hoje passa por uma crise, vamos dizer assim, financeira. O governo do estado, né, passa por uma crise financeira com dificuldades, e que muitas empresas estão preferindo ir embora, porque tem outras regiões do estado, do país, outros estados, ou até países vizinhos que dão melhores condições para as empresas. Então, nós estamos precisando de uma reformulação no nosso estado, começando pela parte do governo do estado e todas as forças vivas, para que nós possamos novamente colocar o nosso estado, como o gaúcho diz, nos trilhos, né? Para que ele possa novamente ser o orgulho do Brasil,
nós já éramos no passado um estado muito respeitado em vários setores, e hoje já não somos mais assim. Então nós precisamos, o povo do Rio Grande do Sul, o povo gaúcho, não deve se envolver em brigas, em picuinhas, mas olhar para o seu estado, que precisa mudar e muito. Nós temos tantos problemas no nosso estado que foram se avolumando, que foram cada vez aparecendo, e o nosso poder público não teve, assim, não sei se era iniciativa ou se não teve alguma coisa a mais, que não teve como resolvê-los. E assim nós estamos hoje perdendo espaço para outros estados, principalmente aqui Santa Catarina e Paraná, Mato Grosso do Sul, na Goiás, são estados que estão nos passando passando na nossa frente. E nós, Rio Grande do Sul, já como estamos na Semana Farroupilha agora iniciando, nós temos que rever um pouquinho disso aí. Por quê? Ou por que que nós estamos atrasados ou atrasando cada vez mais? O que que tem a ver com isso? Então, eu acho que temos que unir as forças e não dividir as forças do nosso estado para torná-lo novamente respeitado. Um grande incentivador, um grande inovador, um grande produtor de muito produto, né, que hoje outros estados estão tomando a nossa frente. Mas é assim o nosso estado hoje. Então, cada estado do Brasil tem os seus problemas, as suas dificuldades, mas tem também as suas políticas que muitas vezes são tomadas de forma equivocada, que não dão certas, e aí os problemas sempre vão estourar aonde? Na população, no povo, principalmente os mais humildes ou aqueles que ainda estão produzindo. Mas vamos levar em frente, né? Não podemos entregar, como se diz na gíria, né? não podemos nos entregar. Vamos lutar para que o nosso estado não fique só na tradição, na música, na dança e na comida, mas que também em outros setores ele possa novamente se sobrepor a outros estados, ou ao menos se igualar a outros estados que estão aí nos passando, estão nos tirando empresas daqui, estão nos tirando recursos que poderiam ficar aqui. Mas essa toda é um momento que tem que se pensar nessa Semana Farroupilha, principalmente, por que que o nosso estado está tão debilitado em muitas coisas, tão deficitário em muitas coisas, né? Governo do estado com uma dívida aí a nível federal que está lá postergada, não sei até quando, que está impagável. E assim nós estamos aí, né, lutando, e vamos lutar, temos que lutar para cada vez melhorar e tirar nosso estado dessas

0: quando, que está impagável. E assim nós estamos aí, né, lutando. E vamos lutar, temos que lutar para cada vez melhorar e tirar nosso estado dessa situação que ele se encontra. Isso o gaúcho tem capacidade, tem poder, ele só precisa de ter apoio, de ter condições para fazer isto. E com certeza vamos melhorar. Quem sabe daqui mais alguns anos podemos ter o orgulho novamente de sermos um estado respeitado pelo resto do nosso país. Porque se nós olharmos o mapa do nosso Brasil, nós já estamos aqui na ponta, nós estamos caindo, né? Por isso muitos do centro do Brasil já nem nos respeitam mais. Ah, vocês são a rabeira lá do Brasil, lá embaixo, né? E isso nós precisamos recuperar, né? Essa identidade, essa força, esse respeito que o gaúcho sempre teve e não precisar ir embora daqui. Seu Líbio, é com você. Música, podemos intercalar alguma música gaúcha hoje? Fica até o critério aí, ou bandinhas, ou seja lá qual for. A música que alegra também o nosso ouvinte, né, que também quer ouvir música. 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

0: Olha, já estamos com 10 horas e 42 minutos aqui nos estúdios da Rádio Com de Cerro Branco neste sábado, nublado ainda, mas com sol já aparecendo e a temperatura bastante agradável. E esperamos, e a meteorologia também diz, né, que vamos ter uns dias agora novamente com um tempo mais agradável, com menos temporais e menos chuvarada também, né, que é necessário para a nossa agricultura. Não, o tabaco que está bonito na lavoura, ele precisa de solo e precisa de chuva eventual também. Então, essa chuva agora foi muito boa para toda a plantação e agora em seguida começa o preparo das lavouras, da plantação do arroz, né, e também precisa um tempo favorável para poderem plantar bem e que o arroz possa também se desenvolver bem depois e que não falte água depois, né, novamente, né? Então, estamos aí sempre dependendo do clima. Quem é agricultor, ele depende do clima. O consumidor também, porque se a colheita é pequena, o preço no mercado vai aumentar. Ou vão comprar a mercadoria de outros países onde o custo é menor e isso está prejudicando o nosso produtor aqui também. Mas vamos remando, né? Cada um com a sua lavoura, com o seu trabalho, com o seu emprego, vão levando o que é possível fazer. Nós temos que ver que nós temos alguma coisa ligada também à saúde, que é importante, que é o amarelo, setembro amarelo. O que é o setembro amarelo? Ele é a prevenção que não leva as pessoas ao suicídio. Ou seja, é um programa criado pela Organização Mundial da Saúde, né, em 10 de setembro, é a data, que mostra o cuidado que nós, cada um deve ter com a sua saúde, com a sua vida, valorizar a vida e não as coisas negativas. Então, por que que ocorre o suicídio? O suicídio, ele é consequência de fatores que levam a pessoa a achar que é melhor tirar a vida do que viver. E ela tem motivos sérios. Então, quando nós sabemos, quando a pessoa deixa transparecer isso, a gente tem que procurar dar ajuda. Então essa prevenção aí do suicídio, e ela está aumentando cada vez mais, né? Cada vez mais pessoas estão tirando a sua vida por vários fatores. Houve muitos que tiraram a sua vida por causa de questão financeira, né? Principalmente trabalhadores rurais, né, ligados à área da agricultura, e outros por desemprego, e outros por vários motivos. Mas a pessoa vai armazenando, né, coisas negativas e quando chega no momento, então ela acha melhor acabar com a sua vida. Então acho que o que temos que valorizar é a vida. Valorizar a vida que nós temos e procurar ajudar também quando alguém passa por dificuldades, que normalmente aquela pessoa que quer praticar suicídio, ela dá alguns sinais e que muitas vezes não se percebe esses sinais. E quando aparecem, a gente procura, tem que ajudar, procurar atirar isso da cabeça da pessoa, né? A questão do suicídio. Porque suicídio não é... Será que é solução? É tirar a vida. Eu acho que a solução é procurar uma saída para viver mais, melhorar o nível de vida. Então, o setembro amarelo é isso aí, gente. É questão da depressão a questão de toda uma crise que nós estamos vivendo hoje, que a depressão ela é resultado de uma série de fatores, e um deles é a questão econômica. E isso leva muitas pessoas também a praticar suicídio, as dívidas, a perda do poder aquisitivo, por vários motivos, e aí ela vai armazenando coisas negativas e acaba se suicidando. E aí vai deixando, né, problemas para os familiares resolverem depois. Mas isso, tudo isso é consequência de muitos fatores externos que a população, não só brasileira, mas mundial, vive hoje. É uma crise atrás da outra, né? É uma situação negativa atrás da outra. Hoje você não liga um meio de comunicação, dificilmente você ouve alguma ou vê alguma notícia positiva, notícia boa. É só negativo. É suicídios, é maridos ou ex-maridos matando esposas ou ex-esposas, pais dando um fim em filhos, né? E assim por diante. Então, tudo isso é negativo. Isso vai cada vez avolumando mais na consciência das pessoas, e quem já tem qualquer coisa de, como se diz na gíria, fraco de memória, né? Ele vai armazenando isso tudo e acha que isso é normal. Então nós vivemos hoje no planeta Terra uma anormalidade na humanidade. Eu tenho uma opinião sobre isso. Isso é consequência de uma rápida evolução econômica, não econômica, tecnológica, que está surgindo, né, e que nós, talvez 90% da população mundial, não consegue acompanhar. E isso leva as pessoas ao desespero, muitas vezes. Não consegue acompanhar, e isso é outro fator que gera muita crise nas pessoas e que leva, muitas vezes, também a pensar ou a praticar o suicídio. Então, vamos ter a cabeça boa, como se diz na gíria, e valorizar a nossa vida. Vamos... Se a televisão só nos traz coisas negativas, não vamos ligar a televisão. Vamos pensar outras coisas. Vamos, quem sabe, escutar uma música, né, que tem meios de ouvir música. Vamos procurar outros programas, outras saídas, para não colocar isso dentro da nossa cabeça, né, da nossa memória. E assim nós vamos... As pessoas vão ficando cada vez mais preocupadas com o que acontece. E isso leva as pessoas também à depressão e até ao suicídio. E já colocando só um detalhe sobre isso aí, nós tivemos no dia 7 de setembro uma data importante, que é a data da independência político-administrativa do Brasil, se tornando país independente, deixando de ser colônia portuguesa. E se nós observarmos hoje as comemorações da Semana da Pátria, o que, que se tem hoje? Muito pouco desfile cívico engrandecendo a nossa pátria, ou valorizando a nossa pátria, mas sim críticas, protestos e também palavras ofensivas. Tudo isso hoje está à frente do poder do patriotismo. Eu lembro quando nós éramos no quartel Santa Maria, isso lá nos anos 69 e 70, né, Olívio? Olha, a Semana da Pátria, o 7 de setembro, era algo fora do comum, era um respeito total, né? Era um desfile que atravessava a cidade, olha, as pessoas marchando. Hoje, se ainda tem alguma atividade, nos municípios são pequenas caminhadas. As pessoas estão mascando chiclete, estão olhando para o lado, estão dando risada, ou talvez até, não sei, talvez até olhando o celular, mas será que isso é amor à pátria? Eu acho que não. Então, se desvirtuou muito o patriotismo. E será que não está aí também uma das razões de nosso país estar tão dependente de outros? Nós dependemos dos outros países estrangeiros, principalmente, me desculpe se eu estiver enganado, mas se nós continuarmos desse jeito, nós vamos levar talvez mais alguns anos e vamos ser dominados pelos chineses, pela China. Aliás, a China já está dominando grande parte da economia do Brasil hoje. Isso por quê? Porque nós aceitamos o que é de fora e deixamos de valorizar o que é nosso aqui. Ah, mas é mais barato. Sim, mas você está dando emprego lá e está tirando emprego aqui. Então isso aí é uma história muito longa que a gente às vezes nem é bom aprofundar muito, porque se nós acompanharmos não só o que a grande imprensa diz, mas nós vivemos situações, os chineses estão comprando terras em quantidade aqui no centro do país, na região amazônica e também na região do Cerrado, Goiás, essa região toda ali, Mato Grosso, Amazonas, Pará. Para que isso? Para amanhã ou depois, eu digo daqui mais uns anos, eles vão produzir a soja aqui no nosso território, no nosso país, porque são terras que eles adquiriram. Eles vão produzir a soja que hoje eles compram do nosso produtor, eles vão plantar de graça aqui. Isso vai acontecer, não vai demorar muito tempo, podem ter essa certeza. E isso vai cada vez, nós estamos perdendo o patriotismo, nós estamos deixando de valorizar aquilo que é nosso, aquilo que é que deveria ser um dever cívico. Nós estamos desrespeitando a nossa bandeira, o nosso hino. Tudo isso aí parece que virou uma coisa sem importância. E quando a gente começa a pensar, nós que somos já mais vividos, né, nós temos outra mente sobre muitas coisas que estão acontecendo hoje. E se continuar assim, a modernidade vai tomar conta. E aí, o que vai acontecer? O que vai sobrar para nós? Para o nosso povo? Eu não sei, é muito preocupante. O nosso jovem de hoje, ele se deixa envolver com tantas coisas que levam-o para o lado negativo. Mas a modernidade está aí. Os meios de comunicação estão aí para passar isso. Porque essas empresas estrangeiras, gente, elas mantêm os meios de comunicação no ar, pagando grande parte de patrocínio para trazer essas coisas novas que vão acontecendo e que o pessoal quer seguir e não consegue. E é por isso também que nós temos hoje, né, 83% da população brasileira está endividada e 60% desses 83% não conseguem pagar mais as dívidas. É cartão, é carnê, como é que é consignado, né, e tantas coisas mais. Então, eu não sei o que vai acontecer com o nosso povo, com o nosso país. Nós estamos enfraquecendo como gente, como pessoas, e alguém está nos dominando. Vão continuar nos dominando cada vez mais. E isso não sai da cabeça das pessoas. Acham que está tudo bem assim. Não está tão bem, não, gente. E isso não é só no Brasil, isso é a maioria dos países em desenvolvimento ou pobres, como o nosso, que tem riquezas, mas essa riqueza não é beneficiada para o povo, mas sim para os estrangeiros. E o povo vai vivendo de migalhas. E assim é em grande parte dos países da América do Sul, da África e outros países aí afora. Mas o que vamos fazer nós? Nós temos que abrir os olhos, nós temos que olhar o que está acontecendo. Por que nós precisamos cada vez trabalhar mais e ganhar menos e poder comprar menos com o nosso salário? O que está acontecendo? Alguma coisa está errada. Isso é coisa que vem se arrastando há anos, há épocas, vem se arrastando e cada vez parece que está indo mais longe. O que é um salário mínimo hoje? Como é que uma família vai viver com um salário mínimo hoje, dignamente? Não tem como. Mas vamos nós fazer o quê? Temos que ver lá o que fazer, achar uma saída. E nós somos também culpados disso. A população também é culpada, né? Porque ela se deixa levar por muitas vezes coisas e ainda olha e fecha os olhos para as coisas que estão acontecendo hoje em Brasília, aquelas crises enormes lá entre os poderes, entre os próprios ministros estão se degladiando, que deveriam dar o exemplo, onde o poder econômico é usado de forma, muitas vezes, não de acordo com deveria ser usado para o bem do povo. Mas assim é o nosso país, assim estão tantos outros países pelo mundo afora, é assim. Agora, até que ponto isso vai? Esperamos que melhore. Esperamos.
1: Isso lá em Brasília, agora, nesses casos aí, parece um ping-pong, um empurra para o outro,
0: É,
1: ninguém quer ser responsável.
0: E o dinheiro foi.
1: Foi.
0: O dinheiro foi. Agora, para onde ele foi, a gente sabe onde está esse dinheiro, mas é melhor deixar assim. Está fora do país, está lá nos paraísos fiscais. Mas vamos colocar uma música, Olívio, apoiadores aí para...
1: música. 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

0: Olha, 11 horas mais 11 minutos aqui nos estúdios da Rádio Com de Cerro Branco, segundo o nosso relógio aqui da parede está mostrando. Falamos já sobre patriotismo, vamos falar um pouquinho agora da educação. No dia 8 de setembro é o Dia Mundial da Alfabetização. A alfabetização é o primeiro passo, é o início da vida educacional ou estudantil de uma criança, onde ela aprende o antigo ABC, hoje já nem mais chamam assim, os números, aprende a escrever, aprende a ler, e seria a alfabetização. Esse aqui, a alfabetização aqui, se refere a pessoas adultas, que no... historicamente, principalmente nesses países mais pobres, né, o que era pobre não tinha direito à escola, ele era afastado, ou não tinha obrigação. Então, muitos pais não botavam os filhos na escola porque tinha que trabalhar. E tem mais uma piada que diz assim, não... Um pai uma vez disse assim, não, meus filhos não vão estudar, senão eles vão ficar muito espertos, vão tirar minha terra de mim depois. São historinhas, né? Mas esse dia, gente, ele mostra o primeiro encontro, eu diria mundial, que foi realizado em Teherã. Teherã é a capital do país Irã, que está envolvido, está envolvido em guerra com os Estados Unidos, Israel e toda aquela confusão lá. Então lá houve uma mobilização do sistema mundial da educação para achar uma saída para que pudesse aprofundar também a alfabetização para as pessoas de mais idade, que não tiveram oportunidade de estudar no seu período de criança. Então, esse é o dia 8 de setembro, é o Dia Mundial da Alfabetização, mas é de pessoas adultas, né, mas que... foi um momento em que muitas coisas se mudaram. Aqui no Brasil se criou o Mobral, muitos devem lembrar do Mobral, Movimento Brasileiro da Alfabetização, para alfabetizar essas pessoas que não tiveram oportunidades. Então, foi o ponto inicial que na África, se tinha até algumas décadas atrás, nós tínhamos países onde 90% da população não conhecia uma letra. E por isso era um continente tão explorado, até hoje ainda é. Tem alguns países africanos que já estão mais espertos, mais inteligentes, mas ainda são muito explorados. E aqui da América do Sul também não era diferente. Pouco melhor, mas não mudava muito também. Mas... passando para hoje, tem um órgão do governo da ONU, a Organização das Nações Unidas, que faz uma avaliação no sistema educacional nas escolas de hoje, principalmente o português e a matemática, para ver quem se sabe ler e escrever ou se sabe fazer contas. Então é muito triste ver isso aí, que em 10 anos a educação brasileira não melhorou nem um ponto. Segundo dados da ONU do ano passado, isso, né? Não melhorou nada. Pelo contrário, até alguns setores diminuiu. Então, o sistema educacional está perdendo a noção básica e principal, que é o fundamental para ir adiante, que é aprender a escrever, ler. Escrever, quem sabe ainda fazer redação. A gente, no passado, o vestibular, o principal era fazer redação, tem até hoje ainda. E tem gente que tira um zero, não sabe fazer uma redação de um pequeno título. Então isso é muito triste, gente. O nosso sistema de ensino educacional no Brasil, ele vai ter que passar por uma transformação muito profunda. Nós estamos perdendo, gente, que para os países vizinhos, o Paraguai está mais avançado que nós, o Uruguai, então nem se fala, o Chile, estão com um sistema educacional muito mais avançado que nós aqui. O que que acontece aqui no Brasil? Aqui há muita preocupação em fazer muita coisa na escola que é empurrado lá para dentro da escola fazer pelo sistema e que não acrescenta grande coisa. Não é o básico. É muita festinha, é muito programa daquilo, é muito isto, muito aquilo, e o básico fica de fora. E aí aquilo essencial, então, nós deixamos de lado. Agora, por que que isso acontece? Porque a evolução é muito rápida, as questões mundiais estão avançando muito, a tecnologia está avançando, e nós também queremos avançar, e devemos avançar, só que temos que ter um espaço adequado para essas coisas básicas. Por isso que se defende, já tem algumas escolas colocando isso, o turno integral. Ou seja, a criança, o estudante, fica o dia todo no colégio. Então, um turno é para quê? Para aprender essas coisas básicas. E o outro turno é para essas coisas mais, eu diria assim, do momento, que é evoluir dentro daquilo que a sociedade exige hoje, que nós copiamos de outros países. E assim é a nossa educação hoje. E não adianta tapar o sol com qualquer coisinha aí, com a peneira, como se diz, ou com uma outra coisa aí. Que a verdade, ela vai aparecer. Nós temos aí, faz concursos aí para pegar algum emprego, as pessoas não conseguem mais fazer o básico dos básicos. A parte moderna, como se diz, moderna, pode dizer, atual, né, que a informática tem que ser também trabalhada. Mas não primeiro e depois o básico. Eu acho que primeiro tem que ser o básico. Então, como eu disse antes, escola, turno integral, em todos os educandários. Só que para isso não tem prédios, falta funcionários, falta, quem sabe, até alimentação, falta de tudo. Então, isto é o fundamental. O governo que fizer isto em qualquer esfera do país, o estado, o município, que mantiver as crianças o dia todo na escola, não só para brincar, mas num segundo turno, aí sim, fazer a recuperação daqueles alunos que estão fracos na parte obrigatória, que é principalmente a língua portuguesa e a matemática também, e aí fazer outras atividades, esporte, teatro, música, tudo isso deve ser feito no segundo turno, porque aí nós vamos criar um jovem com formação integral, com aulas de informática, que nem todos têm computador em casa para aprender. Então isso deve ser num turno inverso. Então a criança, ao invés dela ficar aí correndo na rua muitas vezes, ou não ter o que fazer em casa, só no celular, vamos deixá-la o dia todo no colégio. É por aí que começa a mudança. Se nós queremos criar um país melhor, mais respeitado, começa por aí. E outra coisa que a gente tem que só emendando aqui, sobre a educação infantil, a creche. Gente, a creche é uma lei federal que obriga as prefeituras, os municípios, vamos dizer assim, os municípios, a dar vaga para todas as crianças de 6 meses até 4 anos incompletos, para todas as mães que trabalham. Isto é dever dos municípios. E não é só para as mães que têm emprego, mas também para as trabalhadoras rurais também. Agora, isso está acontecendo, a gente observa, por exemplo, cidades, a gente tem ligação com as cidades um pouquinho maiores, ali se uma criança pequena não tem vaga na creche, que é, no caso, pública, municipal, que creche estadual não tem mais, é que o Estado não se envolve mais com a educação infantil. É os municípios que têm que ter a responsabilidade. Então, o que que vai acontecer aí? Quando uma mãe, uma família tem uma criança pequena nessa idade, e se ela não tem com quem deixar, e se ela precisa trabalhar, porque hoje acabou o espaço de só o homem trabalhar para levar dinheiro para dentro de casa, a mulher também precisa trabalhar. Basta ela ir, essa família ir no Ministério Público, que o Ministério Público lá vai dar um prazo X para o município arrumar uma vaga para esta criança. Ah, mas não tem vaga. Dá um jeito. Vai comprar vaga de escola particular, né? Mas vai dar um jeito. Então, esta é uma obrigação dos municípios. Isso é lei federal, isso não é coisa que a gente está tirando ar daqui. É uma realidade. Então, nós temos aí muitas mães que gostariam que as crianças estivessem na creche e não têm vagas. Mas e por que não se cria mais vagas, não se cria mais espaço para educação infantil? Aí que os municípios têm que pensar em dar o primeiro grande apoio para formar um estudante mais qualificado e que a mãe possa trabalhar. Agora, é evidente, se a mãe fica em casa não fazendo nada, eu acho que aí ela pode cuidar do filho, sim. Mas as mães que precisam trabalhar, que têm emprego, onde vão deixar? Então, esse é outro problema muito sério que nós temos no nosso país. É na questão educacional dos pequenos. E aí começa depois, vai para a pré-escola, aí já é obrigação, né? Que a creche não é obrigada, isso fica bem claro também. A família coloca a criança na creche se quiser, mas se ela precisar, o município tem que abrir vaga, tem que criar vagas, que o Ministério Público, ele dá um ultimato para isso ser feito. Agora, a partir da pré-escola, nível A, nível B, aí isso já está dentro da regulamentação, que já está adequado na maioria dos municípios. Mas problemas, né, existem, e parece que soluções são demoradas. 11h25, Olívio, é contigo.
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4: Então vamos apurar um pouquinho. Estamos aí no ar com mais uma edição do programa Panorama Geral neste sábado, dia 12 de setembro do ano de 2026. Queremos também saudar essas pessoas que estão lá distantes, né, da sua terrinha natal, aí acompanhando não só a nossa programação, mas a nossa emissora de um modo geral, para saber, né, o que acontece aqui na nossa terrinha. Então, obrigado por estarem aí sintonizados também conosco. Um problema que está surgindo aí já a partir do início de setembro, que é o problema da exportação da carne, produtos derivados de animais, principalmente carne bovina, para os países da Europa, para a comunidade europeia. Eles deixaram de importar carne brasileira, cerca de 7% da carne bovina que ia para lá, não vai mais, porque os criadores do Brasil estavam usando, talvez usam até hoje ainda, um produto misturado na alimentação dos animais que os europeus não aceitaram mais. Eles deram um prazo. Se até tal dia vocês provarem que não usam mais esse produto, que é um produto químico que é usado na alimentação do gado, não sei o nome agora, é um nome meio estranho, mas essa é a realidade. Então deram 3 meses de prazo agora. Se até dia 3 de dezembro os pecuaristas brasileiros vão entrar nesse projeto de deixar de dar isso aí na alimentação dos animais, eles vão voltar a importar carne. E assim não, a China está levando toda essa carne para lá. Mas é uma questão, né? Não adianta hoje, se tu quer vender produto para países desenvolvidos, tem que te adequar, senão não compra. Aves, a mesma coisa também. Galinha, deve ter algum produto ali junto que eles não aceitaram mais. Vamos ver aqui sobre pessoas idosas, vamos deixar para outro dia. O Mercado Livre. Eu quero que vocês nos entendam. Nós não somos contra o Mercado Livre. Mas o que está acontecendo, gente? O Mercado Livre, ele está servindo para diminuir e acabar com os comércios, pequenos comércios locais. Principalmente lojinhas, né? Lojas, tecidos, calçados e outras coisas mais, peças de tudo que tipo, né? Então, o Mercado Livre, ele entrega em casa. Você encomenda e recebe em casa. Só que isto está prejudicando, e eu tenho certeza que os nossos lojistas e comerciantes aqui, ou de qualquer município, já estão sentindo isso. Então, eles deixam de vender os seus produtos, porque o Mercado Livre dá condições, talvez um pouco mais barato, e entregam em casa. Só que o Mercado Livre é assim: você compra por catálogo, pela internet. Ali está a figura do produto. E a preocupação deve estar sempre assim: e esse produto que está ali é igual o que é entregue em casa? Não sei, quem compra deve ter essa comparação. Mas é uma coisa assim, né, que o Mercado Livre não traz tributos para os municípios, mas para estados, inclusive onde estão as matrizes. Então, por exemplo, é dinheiro que deixa de ser arrecadado, não só pelos lojistas, mas em questão de tributos também para o poder público. Então, isto tudo atrapalha, atrasa, mas não é pessoa, é dona de si. Se quiser comprar, compre, mas isto está diminuindo e muito o pequeno comércio nas localidades, nos municípios menores. Então, nós temos um problema muito sério hoje, e não é só nos municípios pequenos. Grandes lojas de redes estão fechando. Vamos dizer assim, estão quebrando, porque não conseguem mais sobreviver. Se você vai numa cidade média aí, grande também, mas cidade média, assim, de 50, 70, 80, 100 mil habitantes, quantas lojas estão fechando? Quantas lojas estão se transferindo, estão deixando de funcionar? E não é só a loja. Quantos funcionários são demitidos? Tem loja, rede de lojas que se acompanha aí pelo meio de comunicação, que vai fechar praticamente quase todas as lojas, e lojas que circulam em todo o país. Vocês imaginam quanto desemprego, quanto imposto vai deixar de ser arrecadado, quanto dinheiro vai deixar de circular? Esses funcionários que perdem os empregos nessas grandes redes, por 4 ou 5 meses eles têm o salário de desemprego. E depois, como é que vai ficar? Então, nós estamos aí, hoje as cidades médias, pequenas, médias ou grandes também, onde tem aquelas placas, né? Aluga-se. Porque que quem estava ali fechou, foi embora. Então, espaço para alugar. E imaginem o quanto custa para uma loja de porte médio, alugar um prédio numa cidade de destaque? Qual é o custo do aluguel? E quanto mais ela tem que pagar em impostos, em funcionários, energia, informática? Imagino tudo isso aí, quanto isso soma no final do mês. Então, o que os donos dessas redes estão pensando? Vamos diminuir as lojas. Aquelas que menos dão resultado, vamos fechar. Ultimamente, tem uma rede nacional aí, não vou citar o nome aí porque isso é antiético, que está fechando aqui na região, acho que já fechou todas as lojas. E outras redes vão começar também a fechar. Agora, a gente olhando, quem vai seguir da Cachoeira, percebe que Cachoeira tem uma rua ali, que onde tem as lojas uma do lado da outra, né? E observam como essas lojas todas podem se manter. E todas com produtos quase da mesma qualidade. E o poder aquisitivo da população está diminuindo. A agricultura está dando muito pouco dinheiro. O nosso comércio, a nossa região, se baseava sempre na venda do tabaco. E este ano, o que foi? O pessoal, no ano passado, ganhou o dobro do preço desse ano. Então, não sobrou dinheiro mais para comprar produtos assim, para renovar as coisas dentro de casa. Deu dinheiro só para o dia a dia, para alimentação, para, quem sabe, alguma peça de vestuário. E isso tudo reflete nas redes comerciais, que vão vender menos, não vão poder mais se sustentar, vão fechar. E aí quem vai mais sofrer é o trabalhador, o funcionário que está lá por muito tempo já dando a sua cooperação para aquela empresa. E o Mercado Livre também está ajudando para que isso ocorra. Aquele compra direto, traz direto, né, para o consumidor. Então, a questão do comércio. Quem lida com comércio sabe quão difícil é isso. Né? Quando você tem lá o estoque de mercadorias, os funcionários lá dentro esperando o cliente e o cliente não aparece. E isso acontece quando se tem crises financeiras. Como já falei hoje, né? As pessoas não conseguem mais pagar as suas dívidas. Então, vão se endividar mais? Vão pagar como e quando? Não tem solução. É não comprar. Isso está acontecendo hoje. Mas, quem sabe lá um dia vamos poder trazer notícias mais agradáveis para os nossos ouvintes. E vocês, estimados ouvintes, vocês sabem que isso realmente está acontecendo, que eu estou falando. É só observar. É só ir numa cidade. Esses dias eu falando com o presidente de uma entidade comercial do município, um município aí de médio, pequeno para médio, e está com cerca de 60 salas comerciais vagas, que estão vazias, que tinha comércio, que tinha algum setor, algum profissional lá que não está mais. E isso está acontecendo muito. Salas vagas, aluga-se. 11h50, temos ainda tempo para uma música, Bibi? Então, e depois temos que ir para os políticos, né?

0: Já estamos aí chegando quase ao final, né, do nosso programa, né? Nesse início de semana Farroupilha, nessa semana vamos ter muitas festividades aí. Eu estava olhando aí nos alguns jornais aí, tem a programação aí dos CTGs que tem aí em cidades vizinhas. Aqui o nosso CTG, se deve ter alguma programação também, mas não sei oficialmente, né, mas deve, com certeza também vai ter programação. Sempre os produtos agrícolas, vamos colocar aqui rapidamente ainda o preço. O arroz está um pouco em. Ele está estabilizado, não? Mas já estava em R$ 75, R$ 77 e continua nisso aí. Já melhorou um bom preço, não? Uns quantos reais. Não? Depois vamos ver aqui a soja, que é um produto também aqui da nossa região. Esse está estagnado aí em 136, depende muito da Bolsa de Chicago, lá onde é feito o preço diário. E o tabaco é aquilo que eu acho que nem estão comprando mais, né, por enquanto, nessa safra agora. E assim então os produtos agrícolas, o milho continua estagnado, R$ 60, R$ 61. O que mais temos aqui? Vamos ver. Produto agrícola aqui, o trigo, R$ 69, R$ 70 também. Então, são preços, né, que fazem com que muito produtor vá plantar menos ou deixar de plantar. E agora tivemos agora essa crise aí de granizo aí, geada tardia no nosso nossa região produtora aí, que vai com certeza diminuir em muito a safra do trigo e outros grãos também, produtos de inverno. A cânola, que é muito, a canola, muitos dizem cânola, outros é canola, que é muito produzida também, também teve um prejuízo muito grande na questão do granizo. Estamos com 11 horas e 57 minutos. Só lembrando que a dupla Grenal joga hoje à tarde, né? O Grêmio joga em casa com o Vasco da Gama, às 4 horas, e o Inter joga às 5 horas com a Chapecoense lá em Chapecó. E os dois estão. O Inter já está na segunda divisão, vai ter que remar para sair. O Grêmio também está a 3 pontos a chegar lá. Então, infelizmente, na dupla Grenal não está como deveria estar no Campeonato Brasileiro. Mas é má administração. Gente, obrigado pela sintonia, obrigado, Pripe, pelo apoio aqui. E nosso programa, se a gente não puder estar aqui algum sábado, ele continua sempre sendo ocupado com música, por pessoas que trabalham aqui na emissora. Então, obrigado e um bom final de semana. Bom baile para os idosos, que amanhã terão dois bailes, né? Vila Rosa em Restinga Seca e Agudo também. Então, bom fim de semana e que Deus nos acompanhe e que mantém, né, a nossa esperança, a nossa fé num futuro melhor. Obrigado e até outro dia.
1: Muito bem, então vamos agora já aguardando aí, vamos rodar um pouco de música e aguardando para a retransmissão da propaganda eleitoral gratuita Eleições 2026.

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26: Muito bem, são 12 horas e 25 minutos, cerrando aqui a propaganda eleitoral, e volta segunda-feira. Na sequência, vem aí o programa 5 Minutos com Jesus, apresentado sempre desse mês pelo pastor Claudir Betchan. Na sequência, então, da nossa programação.

programa Ciclo de Luz com Jesus chega ao final de mais uma semana. Hoje, sábado, 12 de setembro de 2026. E o programa tem a satisfação e a alegria de poder convidar você a refletir no tema tolerância.

Programa 5 minutos com Jesus chega ao final de mais uma semana. Hoje, sábado, 12 de setembro de 2026. E o programa tem a satisfação e a alegria de poder convidar você a refletir no tema tolerância e compreensão. Texto bíblico base para esta reflexão, Romanos capítulo 14, versículo 10, onde está escrito assim: Por que é que você, que só come verduras e legumes, condena o seu irmão? E você que come de tudo, por que despreza o seu irmão? Estimados ouvintes, os valores humanos são diversos e muitas vezes conflitantes. Para que essa diversidade não gere destruição, tolerância e compreensão são essenciais para uma convivência harmoniosa. O apóstolo Paulo, na carta aos Romanos, aborda conflitos na igreja e oferece orientações sobre diferentes ou diferenças de opinião e prática na fé. Um desafio ainda atual. Divisões surgiram por hábitos alimentares e dias sagrados. Os judeus convertidos conservavam hábitos baseados nas leis de Moisés, mas os não judeus convertidos sentiam-se livres para ignorá-las. Paulo exorta para que essas diferenças não sejam motivo de divisão, mas sim de oportunidade para demonstrar compreensão e amor, evitando julgamentos e promovendo a paz. Portanto, por que que você, que só come verduras e legumes, condena o seu irmão? E você, que come de tudo, por que despreza o seu irmão? Pois todos nós estaremos diante de Deus para sermos julgados por Ele. Nesse texto, Paulo nos lembra que o julgamento pertence a Deus, que é justo e perfeito. Somos chamados a promover paz e edificação no corpo de Cristo. Como seres humanos pecadores e agraciados pelo perdão de Deus, mediante a fé em Cristo Jesus, somos chamados e motivados a mostrar misericórdia, respeito, compreensão, amor e paz. Isso requer um cuidado atento com as nossas palavras e atitudes, sempre com o objetivo de respeitar a fé dos outros e promover a harmonia na comunidade cristã e na comunidade em geral. Que a nossa reflexão para este sábado seja como promover a paz na família, comunidade e igreja, e que a nossa oração seja essa: Ó Deus, ilumina-nos para vivermos uma vida que espelhe a paciência, a tolerância, o perdão e o amor de Cristo Jesus. Em nome dele, hoje e sempre. Amém.

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1: Muito bem, né? 12 horas e 36 minutos. Vamos seguindo com nossa programação. Vem aí agora o programa da congregação, da comunidade Concórdia de Novo Cabrais. Então, na sequência aí da programação, apresentado por um dos pastores, e depois segue o programa Raio X, né? E depois segue a playlist musical desta tarde de sábado. Então, vem aí o programa Cristo para Todos.

Olá, muito boa tarde. Que a graça e a paz de nosso Senhor Jesus Cristo sejam sobre a sua vida, hoje e sempre. E assim, nós chegamos até você com o programa Cristo para Todos, programa da paróquia Concórdia de Novo Cabrais, para abençoar a sua vida mediante a Palavra de Deus. O ouvir da Santa Palavra de Deus planta em nosso coração a fé salvadora. O ouvir da Palavra do Senhor nos mantém na fé em Jesus Cristo como o nosso Senhor. Que Ele o abençoe no ouvir da sua Santa Palavra.

Para o programa de hoje, destacamos o texto bíblico de Mateus, capítulo 28, versículos 18 a 20, onde está escrito: Então Jesus chegou perto deles e disse: Deus me deu todo o poder no céu e na terra. Portanto, vão a todos os povos do mundo e façam com que sejam meus seguidores, batizando esses seguidores em nome do Pai, do Filho e do Espírito Santo, e ensinando-os a obedecer a tudo que tenho ordenado a vocês. E lembrem disso, eu estou com vocês todos os dias, até o fim dos tempos. O devocional de hoje tem por título Vazio, baseado em Mateus 28, 20, onde está escrito: Eu estou com vocês todos os dias, até o fim dos tempos. Às vezes, o problema não é o que temos, mas sim o que não temos mais. Há o espaço vazio em virtude de pessoas queridas terem partido. Alguns sentem falta da sua terra, do seu lugar de origem. Um coração ferido precisa de tempo para curar e aprender a não se sentir sozinho. Partidas e despedidas fazem parte da vida. Abrir mão daquilo que tivemos por muito tempo não é tarefa fácil. Ao percebermos que tudo passa, ficamos com vazios e ansiamos por algo que nos dê a sensação de que, em meio a todas as mudanças, haja alguma coisa estável. O sábio fez uma honesta e deprimente constatação. Quando pensei em todas as coisas que havia feito e no trabalho que tinha tido para conseguir fazê-las, compreendi que tudo era ilusão. Não tinha nenhum proveito. Era como se eu estivesse correndo atrás do vento. Eclesiastes capítulo 2, versículo 11. Contudo, ele não se deixa vencer pela apatia ou pela indiferença, pois sabe que Deus colocou no ser humano o anseio pela permanência, pelo eterno. Em Eclesiastes capítulo 3, versículo 11, está escrito: Deus também pôs a eternidade no coração do homem, sem que este possa descobrir as obras que Deus fez desde o princípio até o fim. Pois o que o ser humano não pode descobrir por si, só é o que Deus revela por meio do seu Filho Jesus, que nos diz em João capítulo 5, versículo 24: Quem ouve as minhas palavras e crê naquele que me enviou tem a vida eterna, e não será julgado, mas já passou da morte para a vida. A sua história é relevante, com suas alegrias e tristezas, conquistas e derrotas. O fato de sermos todos temporários aqui nesse mundo e haver vazios em diferentes momentos não é razão para apatia ou para nos entregarmos a pensamentos e sentimentos depressivos ou ainda a vícios, ou mesmo para idealizar uma utopia como fuga da realidade. Antes, os vazios que sentimos apontam para a nossa necessidade de Deus e que há um espaço na vida que ninguém mais pode preencher, a não ser Ele, o nosso Senhor. E não há o que temer, pois quando Jesus vem, é para ficar, conforme Ele mesmo nos ensinou em Mateus capítulo 28, versículo 20: Eu estou com vocês todos os dias, até o fim dos tempos. Nós oramos. Pai amado, obrigado por preencheres os vazios em minha vida. Em nome de Jesus, o nosso Senhor. Amém.

Avisos. Hoje, sábado, dia 12 de setembro, nós teremos a reunião de servas na sede às 14 horas, instrução de adultos na sede às 17 horas e culto gauchesco na Pfeiffer às 19 horas. E lembramos que após o culto, nós teremos uma janta de confraternização. Amanhã, domingo, dia 13 de setembro, culto na Várzea às 9 horas da manhã e festa anual da Congregação Martinho Lutero de Contenda, Paraíso do Sul, iniciando com culto às 10 horas da manhã. Então amanhã teremos a festa da Congregação de Contenda, Paraíso do Sul, iniciando com culto às 10 horas da manhã. Próxima terça-feira, dia 15, teremos estudo bíblico na sede, na igreja, às 19 horas. Sexta-feira, dia 18, reunião de servas na Contenda, às 13h30, e reunião dos leigos na sede, às 19 horas. Próximo sábado, dia 19 de setembro, instrução na sede, às 8h30 da manhã, instrução na Palmeira, também às 8h30 da manhã, reunião de servas na Pfeiffer, às 14 horas, instrução de adultos na sede às 17 horas e juventude na sede às 18 horas. E no próximo domingo, dia 20 de setembro, culto na sede às 9 horas da manhã e culto no Travessão Schenfeld também às 9 horas da manhã. E assim termina o programa Cristo para Todos, programa da Paróquia Evangélica Luterana Concórdia de Novo Cabrais. Estimada ouvinte que está nos acompanhando neste momento, lembrem sempre desta palavra tão bonita de Nosso Senhor Jesus em Mateus capítulo 28, versículo 20, palavra que destacamos no devocional de hoje, palavra que nos diz: eu estou com vocês todos os dias, até o fim dos tempos. Ao longo da vida nós vamos acumulando perdas, especialmente perdas de pessoas que nos são muito queridas, e também outras perdas, como as perdas que sentimos em nosso corpo, em nossa saúde. Mas Deus está conosco. Ainda que pessoas queridas não estejam mais conosco, o nosso Senhor está. E as suas promessas são de uma vida eterna, de uma vida onde não teremos mais vazio nenhum, onde as coisas boas que nós temos não irão mais passar, onde as pessoas que nos são queridas não irão mais nos deixar pela morte, mas estarão conosco para sempre. Há ressurreição para a vida eterna. Nossos queridos que partiram deste mundo confiando em Jesus Cristo como o seu único e suficiente Salvador estarão conosco novamente. E muito mais, teremos para sempre a presença do Senhor, que já temos aqui também todos os dias. E como Igreja de Deus que nós somos, como corpo de Cristo, devemos sempre nos lembrar que Deus se faz presente entre nós, no batismo, na sua palavra e na Santa Ceia, onde recebemos seu corpo e sangue para perdão dos nossos pecados. Por isso, aproveite as oportunidades de receber a sua presença. Que a presença gloriosa do nosso Senhor, que nos concede tudo aquilo que nós precisamos para a nossa vida, o guarde, hoje e sempre, na sua paz. Amém.

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1: Nossa saudação a você, ouvinte da Rádio Comunitária. Estamos iniciando o programa Raio X Rural, o informativo semanal que leva até você notícias, informações e depoimentos sobre a implantação da Escola Família Agrícola na região central do Rio Grande do Sul. O programa Raio X Rural é produzido pela equipe de divulgação da EFA Centro e esta edição é apresentada por mim, Lisandro Montagnier. Serão os próximos 30 minutos de informação, novidades e assuntos importantes para a agricultura familiar, a educação do campo e o desenvolvimento da nossa região. Fique conosco, está no ar a 121ª edição do programa Raio X Rural.
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1: O município de Agudo é um dos 4 municípios do estado do Rio Grande do Sul a ser contemplado com o projeto SAFES Unijuí, que trabalha na construção da transmissão agroecológica e o fortalecimento da agricultura familiar no Rio Grande do Sul. Em encontro entre representantes da EMATER, Escola Família Agrícola Centro do Rio Grande do Sul, e da Universidade Regional do Noroeste do Estado, a Unijuí, onde o principal objetivo foi discutir a implantação em Agudo de uma unidade comunitária de produção de bioinsumos. A iniciativa faz parte de um projeto que prevê a instalação de 4 unidades em diversas regiões do estado. A proposta busca estimular a produção comunitária de bioinsumos, ampliar a autonomia dos agricultores, promover a formação e incentivar práticas mais sustentáveis no campo. O coordenador-geral do projeto, professor Osório Antônio Luquezzi, apresentou o modo de funcionamento da unidade e alinhou com os parceiros locais as responsabilidades e os próximos passos. Em Agudo, o projeto será desenvolvido em parceria com a EMATER e a Escola Família Agrícola Centro do Rio Grande do Sul, fortalecendo também a formação dos jovens e a preparação para uma agricultura mais sustentável. Como encaminhamento ficou definida a elaboração do plano de trabalho que vai orientar a implantação e a execução das ações no município. A unidade de bioinsumos será mais uma iniciativa voltada ao fortalecimento da agricultura familiar e à construção de sistemas agroalimentares mais sustentáveis na região.
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1: A implantação de uma unidade comunitária de produção de bioinsumos junto às instalações da Escola Família Agrícola Centro do Rio Grande do Sul, em Agudo, contará com o apoio financeiro do Sicredi Centro-Serra e entidades que serão convidadas a vir fazer parte deste projeto. A direção da EFA Centro encaminhou uma solicitação ao Conselho de Administração da cooperativa, buscando recursos para auxiliar na construção do prédio e receberá os equipamentos destinados à produção dos bioinsumos. Em reunião, o Conselho de Administração do Sicredi Centro-Serra aprovou um aporte de R$ 45 mil reais para a iniciativa. O investimento total previsto para a construção das estruturas é de aproximadamente R$ 135 mil reais. Com isso, a direção da EFA Centro deverá buscar novos parceiros para complementar os recursos necessários e viabilizar as obras. A Unidade Comunitária de Produção de Bioinsumos integra uma iniciativa voltada ao fortalecimento da agricultura familiar e à adoção de práticas mais sustentáveis no meio rural. A previsão é de que os equipamentos destinados à unidade cheguem em Agudo no final do mês de novembro. O apoio do Sicredi Centro-Serra representa um importante passo para a implantação da estrutura e reforça a união de instituições e entidades da região em torno de iniciativas que promovem inovação, sustentabilidade e o fortalecimento da agricultura familiar.
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1: Um projeto inovador em tramitação na Assembleia Legislativa de Minas Gerais poderá representar um importante avanço para a educação do campo e para as escolas famílias agrícolas, as EFAs. A proposta prevê a adoção da pedagogia da alternância nas escolas estaduais mineiras, ampliando o reconhecimento de uma metodologia que avalia a formação escolar, a realidade vivenciada pelos jovens no meio rural. Se aprovado, o projeto poderá fortalecer a formação profissional dos estudantes do campo e também abrir caminho para a destinação de recursos públicos às escolas famílias agrícolas, contribuindo para a manutenção e o desenvolvimento dessas instituições. A iniciativa é acompanhada com expectativa pelas EFAs de outros estados, que veem na proposta mineira uma possibilidade de referência para a criação de políticas públicas de incentivo à educação do campo em todo o país. Ouçamos, a reportagem é do programa Paracatu Rural.
2: Educação no campo.
3: A Comissão de Fiscalização Financeira da Assembleia Legislativa de Minas Gerais, a LMG, analisou em segundo turno o projeto de lei PL 511/23 do deputado Leleco Pimentel. A proposição trata sobre a adoção da pedagogia da alternância em escolas estaduais e pode beneficiar principalmente as escolas família agrícola, as EFAs. Rafael Mendonça traz mais detalhes direto da redação.
4: A pedagogia da alternância tem como objetivo atender as comunidades do campo, dos rios, das florestas e de outros biomas, alternando períodos de estudos letivos na comunidade com outros em instituição de ensino de educação básica ou de educação superior. Para o autor do projeto, o deputado Leleco Pimentel, alternar dinâmicas pedagógicas é importante para garantir o direito à educação de agricultores e produtores do campo, muitas vezes obrigados ao êxodo rural, e também para valorizar os saberes das comunidades atendidas. Como aprovado na primeira votação, o projeto dispõe sobre a adoção da metodologia no Sistema Estadual de Educação e reconhece como de relevante interesse social as escolas família agrícola, as EFAs, localizadas no estado. As EFAs são instituições comunitárias sem fins lucrativos, administradas por uma associação autônoma formada por pais, membros da comunidade e entidades associadas, cuja proposta de formação tem como eixo a metodologia da alternância. O texto ainda traz que a pedagogia será aplicável aos anos finais do ensino fundamental, ao ensino médio, à educação de jovens e adultos, à educação profissional, à educação superior e aos cursos de formação inicial e continuada de professores, podendo atender ainda comunidades urbanas específicas. A proposta define objetivos da adoção da metodologia, entre os quais estão formar integralmente o aluno visando o desenvolvimento nas dimensões cognitivas, emocionais, sociais e culturais, integrar saberes para articular o conhecimento teórico com o saber prático e preparar os alunos para serem agentes da transformação em suas comunidades. O projeto ainda traz várias diretrizes para a implantação da metodologia, como, por exemplo, integração do conhecimento científico e tecnológico com saberes populares e tradicionais no processo de ensino e aprendizagem, articulação entre ensino, pesquisa e extensão, considerando o trabalho, a história e a cultura da comunidade envolvida, gestão colaborativa envolvendo alunos, famílias, professores e comunidade, alternância de tempos, espaços e saberes entre escola, universidade, família e comunidade e respeito às singularidades das comunidades quanto à atividade de trabalho. O texto que retorna ao plenário também insere o artigo 5º na Lei 14.614 de 2003, que institui o Programa de Apoio Financeiro à Escola Família Agrícola do Estado de Minas. O objetivo da alteração na lei é permitir a destinação de recursos do Programa para Construção, Reforma e Manutenção das Escolas, oferta de alimentação e transporte escolar, produção de materiais didáticos e pedagógicos e formação inicial e continuada de professores. Conforme o projeto, o Poder Executivo ainda poderia apoiar financeiramente ações de assessoria técnico-pedagógico voltado às EFAs. Com isso, são incluídos egressos de escola comunitária entre os beneficiários de reservas de vagas na Universidade do Estado de Minas Gerais, a UEMG, e na Universidade Estadual de Montes Claros, a Unimontes. Com as informações direto da redação, Rafael Mendonça.
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1: Vamos encerrando esse primeiro bloco do programa deste final de semana, trazendo Enio Medeiros com a música Tchê, eu sou o

0: Estamos voltando na programação da nossa rádio comunitária com a segunda parte do programa Raio X Rural, espaço informativo sobre a responsabilidade da equipe de divulgação da Escola Família Agrícola, região centro do Rio Grande do Sul.
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0: Nesta edição do programa Raio X Rural, destacamos o importante apoio do Sicredi Centro-Serra à implantação da unidade comunitária de produção de bioinsumos junto à Escola Família Agrícola, centro do Rio Grande do Sul. O presidente do Conselho de Administração do Sicredi Centro-Serra, Sr. Egídio Morsch, fala sobre a parceria e destaca o compromisso da cooperativa na formação dos jovens agricultores, o fortalecimento da agricultura familiar e a construção de um futuro mais sustentável para a nossa região.
2: Ouvintes do programa Raio X Rural, hoje quem vos fala é Egídio Morsch, presidente do Conselho de Administração do Sicredi Centro-Serra. É uma satisfação poder estar me dirigindo a todos os ouvintes e também aproveito a oportunidade para cumprimentar aqui o nosso apresentador, Lisandro Montagnier, neste programa que ora está sendo veiculado. Como já disse, meu nome é Egídio, estou no Conselho de Administração da Cooperativa há vários anos. Me associei à cooperativa quando ela abriu a agência dela no município de Vale do Sol. Na sequência, fui eleito conselheiro de administração, onde eu também exerci um mandato, e depois disto eleito presidente do conselho. Sou filho de agricultores, meu pai, René, minha mãe, Iria Maria, continuam residindo a alguns quilômetros de onde eu resido. Hoje, por questões de deslocamento, eu resido na área urbana do município de Vale do Sol. Então, eu tenho a minha origem na agricultura. Até os meus 35, 36 anos, eu fui produtor de fumo. Na propriedade também produzíamos, além de fumo, em alguns momentos, leite, suínos, também o milho, né, que servia de alimento para os animais, enfim, além de todos os mantimentos. Naturalmente, ao ingressar no Conselho de Administração, isto requereu uma mudança de rumos, especialmente na questão de estudos, né, onde eu tive que seguir e optei por estudar administração. Então, sou formado em administração, pós-graduado em gestão empresarial e mestre em administração também. Mas, com muito orgulho, sempre falo da minha origem de ser agricultor, porque eu acredito piamente que ser agricultor é, sem dúvida nenhuma, uma das atividades que mais enobrece as pessoas, porque imagine que estamos produzindo o alimento para o nosso próprio consumo e temos a possibilidade de vender o excedente para as outras pessoas que também precisam se alimentar. Então, eu tenho por hábito, quando as pessoas me convidam para falar sobre a minha origem, eu sempre remeto a uma frase que ouvi em determinado momento, que diz que não importa de onde a gente veio, mas sim para onde a gente pretende ir, e esse tem que ser o nosso objetivo. Mas o que me traz hoje aqui no Raio X Rural é justamente falar um pouco sobre a implantação da nossa Escola Família Agrícola em Agudo, a nossa EFA Centro. Vocês perceberam que eu já, quando falo sobre esse projeto, eu falo a nossa EFA Centro, porque eu considero o Sicredi como um ente que também está presente no processo de implantação e estará presente em toda a construção que a Escola Família Agrícola fará no futuro. Vejo a implantação da Escola Família Agrícola como um grande passo ou uma grande oportunidade para os filhos dos produtores da região, oportunizando que eles tenham uma educação voltada para aspectos que mantêm as suas raízes no meio rural. A chegada da EFA, sem dúvida nenhuma, vai ser um marco importante também no desenvolvimento de Agudo e dos municípios da região centro. Haja vista que há mais de 10 anos o Sicredi é parceiro da EFASOL, né, Escola Família Agrícola de Vale do Sol, e esta escola hoje conta com 105 alunos que, no modelo de alternância, acabam estudando e tendo a oportunidade de, em estar uma semana no colégio, na semana seguinte, estar junto da família desenvolvendo atividades e, desta forma, fazendo uma troca muito importante de experiências entre as experiências acadêmicas, ou seja, aquelas que nós vivenciamos no ambiente escolar, com as experiências e o conhecimento dos nossos pais e dos nossos avós. Então, esta é uma oportunidade muito grande que a região vai passar a ter a partir de janeiro, quando a escola efetivamente estiver operando. Isso também proporciona que os filhos dos nossos produtores rurais, dos nossos agricultores, possam estar se capacitando cada vez mais, porque hoje a gente precisa, além de saber produzir, a gente também precisa conhecer um pouco do mercado agrícola, e o mercado agrícola tem duas frentes diferentes que estão nos dois extremos da produção. A primeira parte é a gente saber fazer os melhores negócios para adquirir os nossos insumos, para adquirir os produtos, para adquirir as matérias-primas com as quais a gente vai trabalhar na nossa propriedade. Aquilo que, tecnicamente, a gente chama de antes da porteira, né? Então, é muito importante a gente saber de todos os processos, de todos os procedimentos, de como buscar um financiamento, o financiamento mais adequado para aquele projeto, se é um projeto de investimento, se é um projeto de custeio, a gente poder analisar todas as oportunidades que a gente tem para fazer o melhor negócio. E a outra fase que vem depois da produção, que é entender um pouco de como funciona o mercado, né, de venda desse nosso produto. Porque muitas vezes a gente acaba produzindo e no momento de venda a gente parece que encontra dificuldades porque o mercado não está tão propenso a adquirir aquilo que os nossos produtores acabam produzindo. Então, é uma grande oportunidade que as famílias, os filhos dos agricultores terão tendo a escola mais próximo das suas residências. Por que o Sicredi está envolvido nisso? Todos nós sabemos que o Sicredi, quando ele nasce em 1902 em Nova Petrópolis e também quando ele nasce em 1927 em Agudo, ele nasce como Caixa Rural União Popular. Ou seja, por muito tempo o Sicredi era conhecido exclusivamente como a instituição financeira dos produtores rurais, ou dos pequenos produtores rurais, inclusive. Então, o Sicredi nasce nesse meio e também se desenvolve nesse meio. E, para nós, é muito importante esta parceria do Sicredi com a EFASOL, porque assim nós estaremos, né, proporcionando, através desta parceria, com que os filhos dos produtores tenham esta oportunidade de se capacitar, e a gente vive num mundo que as mudanças são constantes, então é necessário que a gente vivencie esse processo de capacitação, que a gente entenda a dinâmica deste mercado, que não é mais só produzir, que a gente tem que saber produzir, mas produzir com resultado, porque os nossos filhos, eles também almejam para eles dias melhores na atividade. Então é uma oportunidade que a gente consegue proporcionar para os jovens da nossa região, filhos de agricultores, para que eles possam ter este educandário próximo deles e possam assim se aperfeiçoar para cada vez produzirem mais, produzirem melhor, mas acima de tudo, produzirem com resultado, ou seja, que a atividade dê retorno e que faça com que os filhos deles também depois pretendam continuar na agricultura. é muito importante que a gente tenha consciência, como eu disse antes, de que a agricultura, o agricultor, é um agente preponderante da nossa sociedade para produzir os meios de sustento das pessoas, ou seja, os alimentos. E a gente precisa trabalhar fortemente para que estas pessoas possam continuar, apesar de todos os percalços que a gente tem, inclusive olhando para o que aconteceu recentemente das nossas enchentes, para que a gente esteja preparado e saiba enfrentar da melhor forma estes desafios que são postos para nós no dia a dia. Então, eu estou aqui hoje no programa Raio X Rural para enfatizar a importância da EFA para a região, a parceria do Sicredi com a EFA Centro, assim como o Sicredi também tem parceria com todas as outras EFAs que estão estabelecidas aqui no Rio Grande do Sul, assim nós também manteremos a nossa parceria com a EFA Centro, apoiando aquilo que for necessário para que ela possa dar plenas condições para que os pais, as mães especialmente, se sintam tranquilas de que quando seus filhos, naquela semana que estiverem lá no colégio, vão estar, acima de tudo, bem acomodados, bem cuidados e também possam estar recebendo bons conteúdos para que depois possam levar isto para suas propriedades, para junto das suas famílias e assim desenvolver melhor a sua atividade. Então, eu quero dizer a todos que estão nos ouvindo neste momento de que é muito importante que todos nos unamos para que a gente possa ter uma EFA forte, uma EFA atuante, uma EFA que possa ajudar no desenvolvimento de todos os municípios e de todas as famílias e de todas as comunidades da nossa região. É este o meu recado aqui hoje. Eu fico muito agradecido pela oportunidade de me dirigir a todos vocês. Desejo sucesso a cada um, a cada uma, para que a gente possa, sem dúvida nenhuma, ter um futuro melhor. Muito obrigado e um grande abraço.
0: Ouvimos Egídio Morse, presidente do Conselho de Administração do Sicredi Centro-Serra, uma das importantes entidades parceiras no processo de implantação da Escola Família Agrícola Região Centro do Rio Grande do Sul.
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0: E aqui nós vamos encerrando o programa Raio X Rural. Na próxima semana temos um novo encontro no mesmo horário nesta emissora. Vamos deixar a música de Oswaldir e Carlos Magrão, Sangue de Gaúcho. Desejamos aos nossos ouvintes um excelente final de semana.

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1: 13 horas e 41 minutos.

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17: 13 horas e 53 minutos.

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1: 14 horas e 23 minutos.
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1: 14 horas e 52 minutos.

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4: 15 horas e 9 minutos.

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1: 15 horas e 27 minutos.

0: Bora. Pode entrar!
1: Oh, e aí, vocês viram a Morena?
2: Eu também não vi.
1: Meu Deus do céu.

0: Gabriel!
1: Chico Vitor Hugo!
2: Que música linda, hein?
3: Felicidade imensa participar com vocês. Obrigado pelo carinho. Obrigado pelo convite.
1: Prazer demais. Dá um abraço.
3: Que música apaixonada, que música linda, rapaz.

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1: 15 horas e 41 minutos.

0: Muito obrigado, pessoal.
1: 15h44.
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1: 15 horas e 57 minutos.
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1: 16 horas e 11 minutos.

0: Valeu.
1: Sucesso.
2: Valeu, Angeli.
3: Guilherme Santiago, canta essa moda com a gente assim.
1: Só se for agora.
4: Ô, menino.

0: Thiago Graciano, sucesso, viu?
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2: 16 horas e 26 minutos.

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2: 16 horas e 40 minutos.
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0: A rainha,
1: Marília Mendonça.
2: Presta atenção nessa história.
3: Pode vir, tá de boa.

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1: 16 horas, 55 minutos.

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1: 17 horas e 7 minutos.

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1: 17 horas e 19 minutos.

0: Marcos e Fernando.
1: Valeu demais. Sucesso, gente, viu?
0: Obrigado mais uma vez.
1: Você sabe que vocês moram no nosso coração, né?
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3: 17 horas e 31 minutos.

0: Nossa, meu Deus!
1: Bom demais, hein?
2: Meus amigos me perguntam lá na escola quando que a gente fica você. Eu falei que eu sou formada na pecuária. Menina da pecuária.

0: Melhor rolê da City aqui hoje.
1: Pelo amor de Deus.
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3: 17 horas e 40 minutos.
4: Vem!

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1: 17 horas e 51 minutos.

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1: 18 horas.

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1: 18 horas e 12 minutos.

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1: 18 horas e 20 minutos.
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1: 18 horas e 33 minutos.

0: Toma um metinho pra nós aí, vai! Valeu!
1: Agora é o seguinte, então...

0: Matheus!
1: Obrigado, cara! Que bom poder estar aqui com vocês!
2: Valeu demais! Hein?
0: Severãozinho, Diego Vitor, o Garcia!

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1: 18 horas e 46 minutos.

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5: 18 horas e 58 minutos.

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Pessoal, como eu falei aí, né, hoje a gente vai ter uma seleção musical, toda ela preparada para você. Tô terminando de preparar aqui a primeira hora, né, das sertanejas, né. Sábado que vem a gente vai estar de volta com a nossa programação. Hoje a gente tem aí pelo menos 3 compromissos, né, e vamos ter que se virar nos 30 aí. Fazer o lembrete, tá, gente? Fazer o lembrete. Você não vai ficar sem seu Brasil Sertanejo, né? Nem o seu programa da noite. Vai continuar tocando aqui a nossa playlist, tá? Nossa playlist vai continuar tocando. A única coisa é que o Furão não vai estar aqui para comunicar com vocês, tá? O restante aí, programação normal com boa música para vocês. Seleção musical tá quase pronta aqui, né? Tá quase pronta a seleção musical. E a gente vai deixar com vocês aí, tá? Vamos deixar com vocês a programação aí, né? Até as 8 com o sertanejão, depois das 8 aí, bandas, e a partir das 10 da noite nós teremos aí o nosso Retro 104, tá, gente? Lembrar aí que daqui a pouco mais ali no Ildonar Gueus, ele tem o bailinho do Tio Velho com Nova Sedução, a partir das 8:30 da noite, o pessoal tá convidado amanhã lá no Sandro Schmidt, né? Amanhã no Sandro Schmidt, a partir das 19 horas, tem LF e os amigos, tá, gente? Então, o pessoal aí, né, tá convidado a bailar, dançar, se divertir, fazer aquela festa ali no Sandro Schmidt amanhã. Hoje à noite também, né? A gente tem aí o baile dos Bombeiros Voluntários de Novo Cabrais, tá? Baile esse aí com os Serranos em Nova Dimensão. Mais tarde a gente vai estar lá também, né? E agora a gente vai aí pro Festival da Mandioca. Vai ficar a boa moda sertaneja, depois as nossas bandas e, por fim, aí o Retro 104.

0: Vamos lembrar mais uma vez aí, então, né? Antes da gente ir pra lá pro... pro Festival da Mandioca, né? Vamos lembrar mais uma vez aí, então, que logo mais, né? Logo mais a partir das 8:30, né? Nós temos ali no Donar Gelser, o bailinho do Tio Véi. O pessoal tá convidado aí, tá? E amanhã, lá no Sandro Schmidt, tá? Amanhã, no Sandro Schmidt, nós temos o LF e os Amigos, tá, gente? O pessoal aí tá convidado a fazer a festa. Logo mais também tem aí o Baile dos Bombeiros Voluntários de Novo Cabrais, com os Serranos e Nova Dimensão, tá, gente? Muito bem.
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Apesar da sua riqueza, a ninguém desconhecia. 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

0: Tá bom demais.
1: 20h17.
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2: 20h29.
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0: não cabe 20 no meu quarto.
1: Você tem coragem, hein, velho? Você tem coragem.
0: Quem gostou faz barulho!
2: Quatro vírgula nove.

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